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1: Ao último sinal foram 2 horas.
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0: 3 horas, Condestável FM.
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0: São 4 horas.
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0: 5 horas.
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Senhoras e senhores, estamos aqui já a postos. O espetáculo foi estudado, preparado, foi ensaiado até ao mais ínfimo pormenor. Os músicos no seu lugar, as luzes vão acender-se, o som é o melhor. E para mim constitui um prazer, uma honra, é mesmo um privilégio poder dar o toque, fazer o gesto que anuncia o começo do movimento desta máquina de música. Em verdade vos digo que finalmente vim convosco o cantor.

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1: Bom dia, são 6 horas.
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7: Bom dia!
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0: Muito bom dia, estamos na manhã de sexta-feira, o dia 29 de maio de 2026. Notícias, edição nesta hora com a jornalista Dulce Cardoso. Olá Dulce, então, bom dia.
1: Olá então, viva muito, bom dia José Carlos. Os 100 metros quadrados da loja da Soprei, cooperativa abastecedora de mercearias, inaugurada em outubro de 2021 em Pedrógão Grande, começaram a ficar exíguos face à crescente procura daquela que foi a primeira loja de retalho aberta pela cooperativa que tem sede na Sertã. Assim, para responder às necessidades, a Soprei inaugurou ontem, dia 28 de maio, um espaço maior com cerca de 400 metros quadrados, 300 de área comercial e 100 de armazém, precisamente paredes meias com a primeira loja em Pedrógão Grande. O negócio para o novo espaço ficou fechado no início do ano. Após 4 meses de remodelações, a loja abriu as portas a um público que já merecia um espaço com outra dimensão e condições, como destacou Rui Pires, diretor executivo da Soprei.
2: A direção da Soprei achou por bem dar mais este passo. Nós já tínhamos o estabelecimento aqui ao lado e achámos por bem que quer os nossos colaboradores, quer a Soprei, quer a Vila Pedrógão Grande já mereciam também aqui um espaço com uma outra dimensão, com outras condições. Pronto, e aqui estamos hoje para marcar aqui o início desta nossa fase, desta nova fase. Pronto, e esperemos que corra pelo melhor e que seja bom para todos.
1: A visão de futuro da Soprei, com sede na Sertã, continua a ser a alavanca que faz este projeto progredir no tempo. Carlos Marçal, presidente da cooperativa, não coloca de lado a possibilidade de dar continuidade a este projeto de expansão das lojas de retalho.
3: Está aberto, está bonito, está a funcionar e acho que Pedrógão Grande merece, e a Soprei também está numa fase ainda de crescimento, portanto vamos tentar que tudo corra para o melhor. Outras lojas poderão ser abertas, não sabemos onde, nem quando, nem como é que vai ser, mas o nosso objetivo é um bocado esse, porque embora há contra-relógio, contra-ciclo, Soprei em 4 anos e meio, 5 anos, passámos de 6 para 16 milhões de vendas, que foi de facto uma subida bastante boa.
1: Satisfeito por ver este investimento no seu território, João Marques, presidente da Câmara Municipal de Pedrógão Grande, está ciente de que estão criadas as condições, quer para a Soprei, quer para os clientes, sejam eles residentes ou visitantes.
4: Para além de merecer, Pedrógão precisava, porque de facto as vossas instalações eram muito pequenas aqui no nosso município, e com este espaço não tenho dúvida que se criam melhores condições para a instituição, para a Soprei, mas sobretudo para os clientes, para os munícipes, portanto para os pedroguenses. E nesse aspecto, em nome da Câmara Municipal e em nome pessoal, deixar aqui o nosso agradecimento e o nosso desejo de que esta loja seja de facto um sucesso e que vos motive a fazer outros investimentos em Pedrógão Grande.
1: A Soprei, criada há mais de 50 anos por um grupo de comerciantes, continua a pertencer-lhes e por isso todo o comércio tradicional da região centro está de parabéns com mais este passo de expansão dado no dia 28 de maio, acrescentou ainda ao diretor executivo, Rui Pires.
2: Sendo a última cooperativa de produtos alimentares do país, que não só sobrevive, mas vive provavelmente um dos melhores tempos de sempre, este estabelecimento é filho do mais puro que há do comércio tradicional da região. Por isso acho que é uma altura que o comércio tradicional todo deve festejar. Acima de tudo porque o comércio tradicional acaba por ser aqui uma porta de saída para o mercado todo. Nós compramos às queijarias da região, nós compramos aos padeiros da região, nós fazemos as obras com os empreiteiros da região, enquanto que, feliz ou infelizmente, as grandes superfícies vêm tudo, não se sabe de onde, muito provavelmente nem de Portugal, enquanto que o comércio tradicional está cá para apoiar e para dinamizar também tudo aquilo que é o mercado empresarial da região.
1: O foco inicial da Soprei mantém-se. Este tipo de estabelecimentos, filhos do comércio tradicional, como definiu Rui Pires, são o espelho da matriz da única cooperativa abastecedora de mercearias do país que sobreviveu. Uma resiliência que se assume também como um fator de coesão territorial, sustentou Rui Antunes, vice-presidente da Câmara Municipal da Sertã, conselho-sede deste projeto cinquentenário, que também marcou presença na inauguração.
5: Eu acho que isto é mais um reforço daquilo que é a coesão territorial, portanto, é isto que que nos deve agradar e nos deve motivar a todos é termos esta capacidade de ter empresas que investem no nosso território e investem principalmente aqui no, nos nossos territórios. Estou-me a referir naturalmente ao Conselho da Sertã e ao Conselho de Paraugão Grande. Para além dos outros, todos os outros conselhos, até onde vai a área de influência da Soprei.
1: Com mais este passo em Pedrógão Grande, a Soprei demonstra mais uma vez que está no terreno para dar cartas, que sabe contornar as vicissitudes e que se mantém no mercado com dinamismo e vitalidade e espírito de proximidade. Entretanto, por Mação, a Câmara Municipal assinou um protocolo com as instituições particulares de solidariedade social, Luís Biscaia.
6: Tendo por base a situação difícil que a maioria das instituições particulares de solidariedade social do Conselho de Mação estão a passar, a Câmara acaba de dar um apoio monetário no valor de 300 mil euros, explicou-nos Wanda Serra, vereadora com o Pelouro da Ação Social.
7: Nós conhecemos a realidade destas entidades e muitos estão a passar dias bastante difíceis. Nós pautamos pela transparência e por critérios justos e de igualdade. É muito importante isso, a transparência para nós.
6: Esta transparência não podia ser maior, já que tudo foi feito às claras e com base nos dados que as instituições forneceram. A vereadora explicou-nos desde logo os critérios de atribuição.
7: E atribuímos um peso maior aos funcionários, 60% deste valor foi em função dos funcionários. E porquê? Porque sabemos que todos vocês pagam ordenados a 14 meses, mas a Segurança Social só vos comparticipa a 12 meses. Então o nosso critério de maior majoração foi os funcionários existentes em cada entidade. Depois foram 20% as respostas que têm, as valências que têm, depois 10% os utentes e as viaturas.
6: Para a Santa Casa da Misericórdia de Mação, com mais de uma centena de funcionários, este apoio é um balão de oxigênio relevante, dizia-nos Francisco Corga, provedor da instituição.
4: Para mim já é um balão grande, porque com as dificuldades que nós estamos a atravessar no dia-a-dia, na parte dos recursos humanos, com estes aumentos e com aumentos das tabelas salariais e, além disso, também do salário mínimo nacional. Portanto, já é uma boa ajuda para a Câmara e agradeço à Câmara este todo o apoio que nos deram.
6: Como ali foi dito, neste momento um dos problemas que o Conselho tem é a creche, que já não tem capacidade para receber mais crianças, o que limita o próprio crescimento económico do Conselho. Francisco Corga lembra que já teve um projeto aprovado, mas em traves da Segurança Social teve de ficar na gaveta.
4: A creche estamos à espera, estamos a aguardar. Nós já tivemos uma candidatura feita em que éramos subsidiados à volta de 282 mil euros. Mas o projeto era na casa dos 2 milhões de euros. Entretanto, a Câmara estava disposta a ajudar a financiar o restante, mas de qualquer modo também não tínhamos onde colocar as crianças, uma vez que a Segurança Social não nos autorizou a mudar as crianças de lá. De qualquer maneira, fizemos agora um acordo com a Câmara, em que a Câmara vai fazer a creche nova, irá candidatar-se, se houver candidaturas para isso, e pronto, negociámos com eles, nós ficamos com o potencial de recursos humanos da Santa Casa, apoiados também pela Câmara Municipal, e havemos de ajudar no que seja possível.
6: Vítor Fernandes, da Misericórdia de Cardigos, concorda com os critérios criados para a atribuição dos subsídios e que vem dar uma grande ajuda.
8: É bom, é gratificante da parte da Câmara fazer uma coisinha dessas. Há sempre momentos difíceis e neste momento lá estamos com alguma dificuldade, porque estamos a investir mais meio milhão e a dificuldade maior ainda é a mão de obra. Não há pessoal para trabalhar, os contratos não estão a ser cumpridos. É uma dificuldade que estamos a atravessar. Temos o nosso parque de viaturas muito, muito, muito degradado. Adquirimos agora uma viatura com a ajuda do PRR. Se calhar ainda vamos adquirir outra com este dinheiro, com esta ajuda da Câmara também. E pronto, e essa ajuda é sempre muito bem-vinda, muito bem-vinda.
6: Neste momento, um dos constrangimentos com que estas instituições se debatem é com as tarifas da água. Aqui, a Câmara está já a trabalhar com a Tejo Ambiente para que estas instituições possam vir a beneficiar da tarifa social. Foi ainda anunciado pela vereadora Wanda Serra que a nutricionista do município vai passar a estar disponível para colaborar com as instituições, assim como os psicólogos, sempre que as instituições considerem necessário.
1: uma iniciativa que esteve integrada na presidência aberta que está a decorrer esta semana na freguesia de Envendos. Fica por aqui este bloco informativo, marcamos novo encontro para daqui a cerca de 2 horas. Até já.
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0: E a previsão do tempo para hoje é de céu pouco nublado ou limpo, aumento de temporário de nubosidade em alguns locais do interior durante a tarde, com probabilidade baixa de ocorrência de aguaceiros isolados e trovoada. Ainda vento fraco a moderado. Temperatura máxima para Leiria 25 graus, Coimbra 26, Santarém 31, Porto Alegre 34, Castelo Branco 35. Para Santarém, Leiros 32, Pampelhosa da Serra 27, Figueira de Gines 28, Ferreira do Zezer 29, Vila de Rei Pedrógão Grande 30, Proença Nova e Mação 33 e para Vila Velha de Ródão 36. Sendo que, nesta altura, em Serrastro ao Jardim, os termómetros marcam 13 graus. São 7 horas 11 minutos e meio, já a seguir Manhãs da Rádio. Muito bom dia.
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0: Olá, então, muito bom dia e seja bem-vindo a mais uma edição do Manhãs da Rádio. Até às 10 estamos aqui em 91.3, 97.5, 107.0, também na Rádio Contestável.pt. Começamos já com Kim Barreiros. Hoje é sexta-feira, está para aí o fim de semana a bater à porta. É o dia 29 de maio. Bom dia.

0: São 7 horas e 22 minutos. Bom dia.
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0: Estamos de volta. Bom dia, são 7 horas e 26 minutos.

0: 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Quem é?
1: Daqui a pouco damos aí a previsão do tempo, para já ainda a música em português, agora com a banda Carisma. Antes ouvimos o Quinto dos Apitos.

0: isolados e trovoada e vento fraco a moderado. Temperatura máxima para Leiria 25 graus, Coimbra 26, Santarém 31, Porto Alegre 34, Castelo Branco 35. Para Sertém e Oleiros 32, Pampelhosa da Serra 27, Figueirão 28, Ferreira do Bezerro 29, Vila de Rei e Pedrógão Grande 30, Proença Nova e Mação 33 e para Vila Velha de Rodão 36, sendo que nesta altura em Cernaste do Bom Jardim os termómetros marcam qualquer coisa como 14 graus. Para amanhã, a previsão é de céu pouco nublado ou limpo, vento aí fraco a moderado, ainda a possibilidade de formação de neblina no verão matinal em alguns locais do litoral. No domingo, céu pouco nublado ou limpo e vento fraco a moderado. Esta é a previsão do tempo para todo o fim de semana.
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0: São 7h40, muito bom dia. Voltamos à música, depois vêm os comerciais. Alva Nova.

0: 7:44. Bom dia.
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0: E estamos a chegar ao fim desta primeira hora do Manhãs da Rádio. Recordo para hoje o Instituto do Mar e da Atmosfera prevê céu pouco nublado ou limpo, aumento de temperatura de nubosidade em alguns locais do interior durante a tarde, com a probabilidade baixa de ocorrência de aguaceiros isolados e trovoada. Ainda vento fraco a moderado. Temperatura máxima, Leiria 25 graus, Coimbra 26, Santarém 31, Porto Alegre 34, Castelo Branco 35, para Sertã e Oleiros 32 graus de máxima, para Pampilhosa da Serra 27, Figueirão 228, Ferreira dos Ezer 29, Vila de Rei, Pedro Algum Grande 30, Proença Nova e Mação 33 e para Vila Velha de Ródão 36, sendo que nesta altura em Cernastro hoje temos 14 graus. Amanhã vamos ter um dia com céu pouco nublado ou limpo, vento fraco a moderado, possibilidade de formação de neblina ou nevoeiro matinal em alguns locais do litoral. E no domingo, céu pouco nublado ou limpo e vento fraco a moderado. Às 8, notícias em simultâneo enquanto era 1, voltamos logo a seguir. Então até já, bom dia, fechamos com Ruizinho do Acordeão. Muito bom dia.
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2: 8 horas em Portugal Continental e na Madeira, 7 nos Açores. Sexta-feira, 29 de maio, Eduarda, um drone russo atingiu a Roménia.
3: Desta vez não sobrevoou apenas o espaço aéreo, atingiu mesmo de madrugada um prédio de habitação na Roménia, fazendo 2 feridos. É grande a indignação internacional a esta hora. Von der Leyen, por exemplo, avisa que a Rússia passou mais um limite na guerra contra a Ucrânia. O governo aprova hoje a prestação social única, juntando 13 apoios diferentes que existiam até agora, e quer que os beneficiários cumpram trabalho social. Uma opereta escrita por Essa de Queiroz, A Morte do Diabo, tem estreia absoluta amanhã em Aveiro.
2: Está mais fresco hoje que ontem, a esta hora 21 graus em Faro, Funchal 19, 17 Porto, Lisboa e Ponta Delgada, 16 Coimbra. Edição de Eduarda Maia.
3: A Roménia já mandou chamar o embaixador russo depois de um drone ter atingido esta madrugada um prédio de habitação em Galati, junto à fronteira com a Ucrânia. Fez 2 feridos, um incidente grave, reclamaram já a NATO e também Bucareste. A presidente da Comissão Europeia, von der Leyen, acusa Moscovo de ter ultrapassado um novo limite na guerra contra a Ucrânia. Quais são as informações mais recentes sobre este incidente a esta hora, Guilherme de Sousa?
4: Presidente da Comissão promete que a União Europeia vai continuar a pressionar a Rússia. Von der Leyen afirma que está mesmo a ser preparado já o 21º pacote de sanções contra Moscovo. É a reação na rede social X de Ursula von der Leyen após este incidente com um drone dentro das fronteiras da União Europeia e também da NATO. Além de Bucareste, como disseste, também há essa informação que o governo francês também convocou o embaixador russo em Paris para explicações. A NATO condena o que classifica de imprudência russa e garante que vai continuar a trabalhar para reforçar as capacidades de defesas aéreas na Roménia. A Polónia considera que este incidente é muito perigoso e expressa solidariedade a Bucareste. O presidente romeno já veio defender uma resposta firme nacional e internacional. O chefe de Estado rejeita que a guerra da Ucrânia tenha quaisquer consequências para os romenos. O drone russo terá escapado aos radares, entrou na cidade de fronteiriça de Galati e atingiu o prédio de 10 andares. Uma das varandas do último andar colapsou, como mostram as imagens divulgadas pelas agências. 2 pessoas sofreram ferimentos ligeiros.
3: A indignação é total por parte do governo da Roménia, que já mandou chamar o embaixador russo, exigiu também à NATO que tomasse posição. É um assunto para seguirmos nas próximas horas, porque a reação internacional vai crescendo à medida que vão sendo conhecidos mais pormenores deste caso, deste drone russo que atingiu um prédio de habitação na Roménia. O governo vai juntar 13 prestações sociais numa só. Era uma exigência de Bruxelas já há vários anos. Esta nova prestação social única inclui, por exemplo, o rendimento social de inserção. Mas o Executivo pretende ainda que quem recebe estes apoios sociais pague em trabalho social. E o assunto vai hoje a Conselho de Ministros, Soriana Barcelos.
5: A ideia é pôr os beneficiários dos apoios sociais a trabalhar. Não se sabe ainda a fazer o quê. Sabe-se que a medida vai deixar de fora pensionistas e crianças. É o que conta hoje o Expresso. O jornal ouviu uma fonte do governo a propósito da prestação social única, medida apresentada ainda no mandato de António Costa, inscrita no Plano de Recuperação e Resiliência e que vai ser aprovada hoje, 4 anos depois, em Conselho de Ministros. Se não avançar, até agosto, Portugal perde 500 milhões de euros do PRR. Há ainda muitas dúvidas sobre a medida, mas ela tem um objetivo central: juntar num só apoio

0: 13 prestações sociais não contributivas, entre elas o rendimento social de inserção, o subsídio de desemprego e as pensões por velhice e invalidez. Há então novidades nas condições de acesso, passa a ser obrigatório cumprir trabalho social e passa a haver também um incentivo à entrada no mercado de trabalho. Falta saber quantos beneficiários vão ser abrangidos, qual vai ser o impacto orçamental e se há ou não cortes nos valores pagos nesta altura. Ainda não se conhece o modelo de prestação social única que foi escolhido. O governo só garante para já um período de transição para os atuais beneficiários.
1: Haverá mais informações, por certo, a seguir ao Conselho de Ministros sobre esta nova forma como se vão organizar os apoios sociais, juntando várias prestações, 13 prestações sociais numa só, mas também exigindo a quem recebe estes apoios sociais trabalho social. Não se sabe exatamente ainda que formato é que este trabalho social pode vir a ter. O aeroporto de Lisboa recebe hoje um reforço de 48 agentes da PSP e vai ter também mais sistemas eletrónicos de controle dos passaportes. O terminal passa a ter 34 postos de controle nas chegadas, 18 nas partidas, além das 31 portas automáticas também nas chegadas. A informação é divulgada pelo Ministério da Administração Interna. Aumentaram o ano passado em 7% as emissões de gases com efeito de estufa que são produzidas pelas 10 empresas mais poluentes do país. A informação é dada pela Associação Ambientalista Zero, que todos os anos divulga a lista dos 10 mais poluentes em Portugal. A Galp continua a liderar esta tabela, a refinaria da Galp em Sines. A empresa conseguiu baixar as emissões o ano passado, mas isso não impediu o aumento da poluição, porque cresceram, entretanto, as centrais a gás nuclear fóssil, como explica a Antena 1 Francisco Ferreira da Zero.
2: Isto não foi por causa de uma quebra na produção das renováveis, mas principalmente porque houve esta combinação de um maior consumo, menor importação e, esse aspecto é fundamental, restrições técnicas após o apagão de abril e a necessidade de, principalmente nos meses logo seguintes, termos uma garantia de segurança do sistema e a necessidade de produção chamada despachável, e isso foi feito à custa de usarmos então muito mais gás natural fóssil.
1: A Associação Zero defende que é urgente descarbonizar estes setores, os que mais poluem em Portugal e que estão geralmente neste top 10, a produção de eletricidade, as cimenteiras, também o transporte aéreo e a refinação. Dia Internacional dos Capacetes Azuis comemora-se hoje. As Forças de Manutenção da Paz das Nações Unidas, elas atuam em zonas afetadas por conflitos, protegendo os civis. O dia é assinalado também em Portugal numa cerimónia que vai acontecer junto ao Monumento ao Combatente em Belém esta manhã, para recordar todos aqueles que estão, já estiveram nestas missões. Muitos portugueses também já participaram ao longo dos anos nesta força de paz. É o caso de Fernando Frederico Silva, que falou com a jornalista Marta Pacheco.
3: Esta sexta-feira, numa cerimónia de homenagem em Lisboa, Fernando Frederico Silva vai voltar a colocar, não o capacete, mas neste caso, a boina azul.
4: Sim, vou, com muito orgulho.
3: Esteve em Moçambique em 93 e 94, tinha na altura 23 anos.
4: Foi na missão da ONU-MOS, a Operação das Nações Unidas para Moçambique. Participei enquanto militar, porque bem cabo contratado na arma de infantaria, transmissões de infantaria.
3: E mais de 30 anos depois, recorda aquela missão com um misto de emoções. O período era difícil.
4: Moçambique era o país mais pobre do mundo àquela data. Tinha-se dado a Somália meses antes, com a expulsão de todos os militares de lá, com cenas de terror autênticas.
3: Mas foi muito gratificante.
4: Foi uma aventura, foi o sentido de ver.
3: Os capacetes azuis ou boinas azuis são as forças multinacionais de manutenção de paz da ONU. Atuam em zonas de conflito, já operaram em mais de 70 missões internacionais. Mali, Ruanda, Bósnia. Portugal está neste contexto desde 2016, na República Centro-Africana.
4: Todos os dias vivem também cenários de conflito iminente. Pronto.
3: E hoje, tendo em conta o contexto internacional, Fernando Frederico Silva, que é presidente da APCA, a Associação Portuguesa de Capacetes Azuis, diz que o papel destes homens e mulheres é imprescindível mais do que nunca.
4: Conseguimos ter a percepção do caminho que isto está a tomar, de completamente desgovernado. Serão eles sempre os capacetes azuis, que poderão entrar e conseguir fazer chegar desde a ajuda alimentar às condições de saúde e de segurança nesses países em conflito. É a única forma, será sempre por aí.
3: Resultado de tudo o que têm feito e que dá a estes capacetes um peso agradável.
4: É um peso agradável o capacete azul, sem sombra de dúvidas.
1: Capacetes Azuis, uma missão em todo o mundo, uma história já de 78 anos, hoje é o Dia Internacional dos Capacetes Azuis. Em Nova Iorque, Paulo Rangel, o Ministro dos Negócios Estrangeiros, respondeu às críticas feitas aqui na Antena 1 pelo embaixador de Israel em Portugal, por causa da posição portuguesa de defender a suspensão parcial do acordo de comércio com a União Europeia e Israel, um acordo de cooperação entre as duas partes. O embaixador tinha referido aqui na Antena 1 esta semana que se Portugal vier a confirmar esta posição, o país será tão extremista como tem sido a Espanha ou a Irlanda. Paulo Rangel responde que esse é o caminho de Portugal, é o caminho que Portugal vai defender e já defende há mais de um ano, respeitando, no entanto, a opinião do embaixador israelita.
5: Essa qualificação fica com quem a faz. Cada um tem direito a ter a sua opinião. A opinião é livre, mesmo quando não tem qualquer fundamento e é totalmente desajustada. Há uma coisa que é verdade. Portugal, desde há mais de um ano, que defendia uma suspensão parcial do acordo, mas até mais recentemente, se houvesse um consenso no sentido de uma suspensão do próprio acordo de associação em si, e não tanto da sua vertente comercial, Portugal poderia ter votado a favor. O Primeiro-Ministro, aliás, reiterou isso, mas é uma medida, como ele, aliás, próprio disse, já antiga no sentido de ter mais de um ano, que nós defendemos.
1: Paulo Rangel, nos Estados Unidos, nesta altura, onde vai participar numa sessão da Assembleia Geral das Nações Unidas, a reagir às críticas feitas esta semana na Antena 1 pelo embaixador israelita em Portugal, pelo facto de o país defender que haja uma suspensão parcial do acordo comercial entre a União Europeia e Israel. Rangel, a lembrar também que esta é uma posição portuguesa não de agora, mas que já tem um ano. A Morte do Diabo, é assim que se chama uma opereta que foi escrita por Eça de Queiroz e que estava perdida no tempo, sendo recuperada agora, vai ser apresentada ao público pela primeira vez já amanhã. A Morte do Diabo conta a história de um povo que elege um governante e que acaba por perceber que ele é o próprio diabo. O tema é sério, mas é tratado com ironia, a ironia habitual de Eça de Queiroz. O repórter Miguel Bastos foi espreitar o palco e o ensaio no Teatro Aveirense antes da estreia.
6: Há uma história antes da história encontrada por acaso pela investigadora Irene Fialho.
7: E na Biblioteca Nacional, alguma coisa que parecia que era uma coisa chamada Morte do Diabo.
6: Emílio Abrantes, presidente da Banda Amizade.
7: E chamaram-na atenção e depois, uns dias mais tarde, parece que lhe chamaram a atenção que existia uma partitura que também chamava-se Morte do Diabo e parece que juntaram a peça de um puzzle que estava-se a completar.
6: E lá coisas do diabo. Mas vamos à história.
8: É a história de um povo governado por um diabo.
6: Gonçalo Guerreiro.
8: Eleito por ele.
6: Encenador.
8: E o povo, depois de eleger este diabo, pouco a pouco vai vendo que a sua situação económica e social está cada vez pior.
6: Estamos em território queirosiano.
8: E um dia chega a Lorete, uma jovem, a quem o próprio diabo chama Flor de Abril.
6: Abril, antes, muito antes de outro Abril que só chegaria no século seguinte. Mesmo fragmentado, foi possível manter o texto de Eça. No caso da música, pouco restou, conta o maestro Carlos Marques.
9: A música que existia era muito pouca, existiam 5, 6 minutos.
6: Pouco mais do que a abertura que remete para Rossini. O compositor Rodrigo Neves fez música nova. A pensar em banda. Ao todo, cerca de 60 músicos no fosso de orquestra que vão acompanhar em palco 4 cantores solistas e um coro de 10 pessoas. No fim, já se sabe, o diabo vai morrer.
1: É uma estreia absoluta esta opereta com texto de Eça de Queiroz, que vai estrear amanhã às 9:30 da noite no Teatro Aveirense. Oh. A Morte do Diabo.
10: Muito bem. Eduardo Maia, as notícias na RTP Antena 1, Madeira, Açores e Mundo, em permanência na internet, noticias.rtp.pt.
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10: Já a seguir, hora 2 da manhã da rádio, bom dia.
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0: É verdade, verdadeinha, que já estamos na segunda hora deste Manhãs da Rádio de sexta-feira, o final de mês, hoje é o dia 29, está aí sábado e domingo, 30 e 31, quer dizer que estamos aí no fim do mês e portanto, estamos também no fim da semana, maravilha. Ora bem, entretanto, também essa nota, quem ainda não pagou o IMI já sabe que tem que pagar, é o mês desse pagamento, já sabe também que, como o dia 31 de maio é ao domingo, o prazo alonga até o dia 1 de junho, portanto, há sempre essas situações quando o último dia calha ao fim de semana, isto ainda acontece assim, mas não esqueça, porque a conta depois não falha. Ora, são 8h22, vamos aos comerciais, depois volta à música, nesta hora 2 de Manhãs da Rádio, com Carlos Miguel. Bom dia.
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0: Fofocas com a recaída. Antes já tínhamos começado por ouvir o Carlos Miguel com o Valeu a Pena. Daqui a pouco temos Alex Navarro, mas para já vamos olhar para a previsão do tempo. São 8 horas 34 minutos. Bom dia.
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0: Condestável. Para hoje, o Instituto do Mar e da Atmosfera prevê céu pouco nublado ou limpo, aumentando temporariamente a nubosidade em alguns locais do interior durante a tarde, com a probabilidade baixa de ocorrência de aguaceiros isolados e trovoada. Vento fraco a moderado. Temperatura máxima para Leiria 25 graus, Coimbra 26, Santarém 31, Porto Alegre 34, Castelo Branco 35. Para Sertém, Oleiros 32, Pampelhosa da Serra 27, Figueira de Gines 28, para Ferreira do Zezer 29, Vila de Rei Pedro Algon Grande 30, Proença Nova e Mação 33 e para Vila Velha de Rodão 36, sendo nesta altura em Cernache do Bom Jardim. Hoje termómetros marcam 15 graus. Amanhã vamos ter céu pouco nublado ou limpo, vento fraco e moderado, a possibilidade de formação de neblina ou nevoeiro matinal em alguns locais do litoral. E no domingo, só um pouco nublado ao limpo e vento fraco a moderado.
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0: Daqui a pouco vai chegar à antena da Condestável mais um cidadão esclarecido, cidadão precavido, com o professor Mário Frota, mas para já, Alex Navarro, como já tinha dito há pouco.

0: Pois bem, como lhe tinha dito há pouco, agora temos aí o professor Mário Frota com mais um Cidadão Esclarecido, Cidadão Precavido, uma rubrica da APDC, Direito do Consumo de Portugal.
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2: Direitos do consumidor, direitos do cotidiano. É preciso saber para se proteger. Este é um espaço da APDC, Direito do Consumo de Portugal. A prescrição das dívidas de serviços públicos essenciais tem o seu assento no artigo 10º da respectiva lei. Da Lei dos Serviços Públicos Essenciais, Lei 23/96, de 27.

0: o direito do prestador ao recebimento da diferença caduca dentro de 6 meses após aquele pagamento. 3. A exigência de pagamento por serviços prestados é comunicada ao utente por escrito, com uma antecedência mínima de 10 dias úteis relativamente à data limite fixada para efetuar o pagamento. 4. O prazo para a propositura da ação ou da injunção pelo prestador de serviços é de 6 meses, contados após a prestação do serviço ou do pagamento inicial, consoante os casos. 5. O disposto no presente artigo não se aplica ao fornecimento de energia elétrica em alta tensão. O que se retém daqui? Prescrição das dívidas dos serviços públicos essenciais, 6 meses após a prestação. A prestação corresponde à data regular da emissão da fatura. 2. Caducidade do direito da diferença do preço, a saber, quando o cómputo lançado na fatura é inferior ao consumo realmente efetuado. 3. Caducidade do direito de ação ou de injunção de 6 meses também. Portanto, estão aqui elencados os modos extintivos da obrigação de pagamento. O que acontece neste momento é que a Câmara de Sintra exige que o prazo de prescrição seja o do artigo 48 da Lei Geral Tributária, por entender que se trata de uma taxa e não de um preço. E, portanto, as prescrições só ocorreriam 8 anos depois. Trata-se de uma bujarda de todo o tamanho, passa a expressão. Em todos os lugares, na lei que rege os serviços municipais de abastecimento público de água, saneamento e resíduos urbanos, fala-se de preço que não de taxa. Isto é uma bacurada de todo o tamanho que nós não podemos deixar passar em claro. Cidadão esclarecido, cidadão precavido.
1: É sempre às sextas-feiras, mais ou menos esta hora na antena da Contestável. Agora faltam 18 minutos para as 9, ainda antes dos comerciais, temos Carla Blondi.

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Ana Duarte com o tema Incendeia-me. Faltam 4 minutos apenas para as 9, a hora certa, a notícias de âmbito local e regional, trazidas à antena com a jornalista Dulce Cardoso. Fechamos então assim esta segunda hora com o Dani Luz. Voltamos daqui a pouco. Até já. Bom dia.

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2: Muito bom dia. Foram 9 horas. 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

0: Renovando os votos, muito bom dia. Estamos na manhã de sexta-feira. Vamos às notícias. Edição nesta hora com a jornalista Dulce Cardoso. Olá, Dulce, então, bom dia.
1: Olá, então, viva muito. Bom dia, José Carlos. Os 100 metros quadrados da loja da Soprei, cooperativa abastecedora de mercearias, inaugurada em outubro de 2021 em Pedrógão Grande, começaram a ficar exíguos face à crescente procura daquela que foi a primeira loja de retalho aberta pela cooperativa, que tem sede na Sertã. Assim, para responder às necessidades, a Soprei inaugurou ontem, dia 28 de maio, um espaço maior com cerca de 400 metros quadrados, 300 de área comercial e 100 de armazém, precisamente paredes meias com a primeira loja em Pedrógão Grande. O negócio para o novo espaço ficou fechado no início do ano. Após 4 meses de remodelações, a loja abriu as portas a um público que já merecia um espaço com outra dimensão e condições, como destacou Rui Pires, diretor executivo da Soprei.
2: A direção da Soprei achou por bem dar mais este passo. Nós já tínhamos o estabelecimento aqui ao lado e achámos por bem que quer os nossos colaboradores, quer a Soprei, quer a Vila Pedrógão Grande, já mereciam também aqui um espaço com uma outra dimensão, com outras condições. Pronto, e aqui estamos hoje para marcar aqui o início desta nossa fase, desta nova fase. Pronto, e esperemos que corra pelo melhor e que seja bom para todos.
1: A visão de futuro da Soprei, com sede na Sertã, continua a ser a alavanca que faz este projeto progredir no tempo. Carlos Marçal, presidente da cooperativa, não coloca de lado a possibilidade de dar continuidade a este projeto de expansão das lojas de retalho.
3: Está aberto, está bonito, está a funcionar e acho que Pedrógão Grande merece, e a Soprei também está numa fase ainda de crescimento, portanto vamos tentar que tudo corra para o melhor. Outras lojas poderão ser abertas, não sabemos onde, nem quando, nem como é que vai ser, mas o nosso objetivo é um bocado esse, porque embora há contra-relógio, contra-ciclo, só para aí em 4 anos e meio, 5 anos, passámos de 6 para 16 milhões de vendas, que foi de facto uma subida bastante boa.
1: Satisfeito por ver este investimento no seu território, João Marques, presidente da Câmara Municipal de Pedrógão Grande, está ciente de que estão criadas as condições, quer para a Soprei, quer para os clientes, sejam eles residentes ou visitantes.
4: Para além de merecer, Pedrógão precisava, porque de facto as vossas instalações eram muito pequenas aqui no nosso município, e com este espaço não tenho dúvida que se criam melhores condições para a instituição, para a Soprei, mas sobretudo para os clientes, para os munícipes, portanto para os pedroguenses. E nesse aspecto, em nome da Câmara Municipal e em nome pessoal, deixar aqui o nosso agradecimento e o nosso desejo de que esta loja seja de facto um sucesso e que vos motive a fazer outros investimentos em Pedrógão Grande.
1: A Soprei, criada há mais de 50 anos por um grupo de comerciantes, continua a pertencer-lhes e por isso todo o comércio tradicional da região centro está de parabéns com mais este passo de expansão dado no dia 28 de maio, acrescentou ainda ao diretor executivo, Rui Pires.
2: Sendo a última cooperativa de produtos alimentares do país, que não só sobrevive, mas vive provavelmente um dos melhores tempos de sempre, este estabelecimento é filho do mais puro que há do comércio tradicional da região. Por isso acho que é uma altura que o comércio tradicional todo deve festejar. Acima de tudo porque o comércio tradicional acaba por ser aqui uma porta de saída para o mercado todo. Nós compramos às queijarias da região, nós compramos aos padeiros da região, nós fazemos as obras com os empreiteiros da região, enquanto que, feliz ou infelizmente, as grandes superfícies vêm tudo não sabe de onde, muito provavelmente nem de Portugal, enquanto que o comércio tradicional está cá para apoiar e para dinamizar também tudo aquilo que é o mercado empresarial da região.
1: O foco inicial da Soprei mantém-se. Este tipo de estabelecimentos, filhos do comércio tradicional, como definiu Rui Pires, são o espelho da matriz da única cooperativa abastecedora de mercearias do país que sobreviveu. Uma resiliência que se assume também como um fator de coesão territorial, sustentou Rui Antunes, vice-presidente da Câmara Municipal da Sertã, conselho-sede deste projeto cinquentenário, que também marcou presença na inauguração.
5: Eu acho que isto é mais um reforço daquilo que é a coesão territorial, portanto, é isto que que nos deve agradar e nos deve motivar a todos é termos esta capacidade de ter empresas que investem no nosso território e investem principalmente aqui no, nos nossos territórios. Estou-me a referir naturalmente ao Conselho da Sertém e ao Conselho de Paraugão Grande. Para além dos outros, todos os outros conselhos, até onde vai a área de influência da Soprei.
1: Com mais este passo em Pedrógão Grande, a Soprei demonstra mais uma vez que está no terreno para dar cartas, que sabe contornar as vicissitudes e que se mantém no mercado com dinamismo e vitalidade e espírito de proximidade. Entretanto, por Mação, a Câmara Municipal assinou um protocolo com as instituições particulares de solidariedade social, Luís Biscaia.
6: Tendo por base a situação difícil que a maioria das instituições particulares de solidariedade social do Conselho de Mação estão a passar, a Câmara acaba de dar um apoio monetário no valor de 300 mil euros, explicou-nos Wanda Serra, vereadora com o Pelouro da Ação Social.
7: Nós conhecemos a realidade destas entidades e muitos estão a passar dias bastante difíceis. Nós pautamos pela transparência e por critérios justos e de igualdade. É muito importante isso, a transparência para nós.
6: Esta transparência não podia ser maior, já que tudo foi feito às claras e com base nos dados que as instituições forneceram. A vereadora explicou-nos desde logo os critérios de atribuição.
7: E atribuímos um peso maior aos funcionários, 60% deste valor foi em função dos funcionários. E porquê? Porque sabemos que todos vocês pagam ordenados a 14 meses, mas a Segurança Social só vos comparticipa a 12 meses. Então o nosso critério de maior majoração foi os funcionários existentes em cada entidade. Depois foram 20% as respostas que têm, as valências que têm, depois 10% os utentes e as viaturas.
6: Para a Santa Casa da Misericórdia de Mação, com mais de uma centena de funcionários, este apoio é um balão de oxigênio relevante, dizia-nos Francisco Corga, provedor da instituição.
8: Para mim já é um balão grande, porque as dificuldades que nós estamos a atravessar no dia-a-dia, na parte dos recursos humanos, com estes aumentos e com aumentos das tabelas salariais e, além disso, também do salário mínimo nacional. Portanto, já é uma boa ajuda para a Câmara e agradeço à Câmara este todo o apoio que nos deram.
6: Como ali foi dito, neste momento um dos problemas que o Conselho tem é a creche, que já não tem capacidade para receber mais crianças, o que limita o próprio crescimento económico do Conselho. Francisco Corga lembra que já teve um projeto aprovado, mas em traves da Segurança Social teve de ficar na gaveta.
8: A creche estamos à espera, estamos a aguardar. Nós já tivemos uma candidatura feita em que éramos subsidiados à volta de 282 mil euros, mas o projeto era na casa dos 2 milhões de euros. Entretanto, a Câmara estava disposta a ajudar a financiar o restante, mas de qualquer modo também não tínhamos onde colocar as crianças, uma vez que a Segurança Social não nos autorizou a mudar as crianças de lá. De qualquer maneira, fizemos agora um acordo com a Câmara, em que a Câmara vai fazer a creche nova, irá candidatar-se, se houver candidaturas para isso, e pronto, negociamos com eles. Nós ficamos com o potencial, com os recursos humanos da Santa Casa, apoiados também pela Câmara Municipal, e havemos de ajudar no que seja possível.
6: Vítor Fernandes, da Misericórdia de Cardigos, concorda com os critérios criados para a atribuição dos subsídios e que vem dar uma grande ajuda.
9: É bom, é gratificante da parte da Câmara fazer uma coisinha desta. Há sempre momentos difíceis e nós neste momento nós lá estamos com alguma dificuldade, porque estamos a investir mais 500 mil e a dificuldade maior ainda é a mão de obra. Não há pessoal para trabalhar, os contratos não estão a ser cumpridos, é uma dificuldade que estamos a atravessar. Temos o nosso parque de viaturas muito, muito, muito degradado, adquirimos agora uma viatura com a ajuda do PRR, se calhar vamos adquirir outra com este dinheiro, com esta ajuda da Câmara também. E pronto, e essa ajuda é sempre muito bem-vinda, muito bem-vinda.
6: Neste momento, um dos constrangimentos com que estas instituições se debatem é com as tarifas da água. Aqui, a Câmara está já a trabalhar com a Tejo Ambiente para que estas instituições possam vir a beneficiar da tarifa social. Foi ainda anunciado pela vereadora Wanda Serra que a nutricionista do município vai passar a estar disponível para colaborar com as instituições, assim como os psicólogos, sempre que as instituições considerem necessário.
1: uma iniciativa que esteve integrada na presidência aberta que está a decorrer esta semana na freguesia de Envendos. Fica por aqui este bloco informativo. Marcamos novo encontro para daqui a cerca de 2 horas. Até já.
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0: Relativamente à previsão do tempo, temos céu pouco nublado ou limpo, aumento temporário de nebulosidade em alguns locais do interior durante a tarde, com probabilidade baixa de ocorrência de aguaceiros isolados e trovoada. Vento fraco a moderado. Temperatura máxima para Leiria 25 graus, Coimbra 26, Santarém 31, Porto Alegre 34, Castelo Branco 35, para Santarém Oleiros 32, para Metelosa da Serra 27, Figueirão de Gines 28, Ferreira do Zezero 29, Vila de Rei Pedro Algum Grande 30, Provença Nova e Mação 33 e para Vila Velha de Rodão 36. Temos nesta altura, em Sernaste do Bom Jardim, 17 graus. Bom dia, são 9:11.
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0: Estamos de volta, última parte, ou melhor, última hora deste Manhãs da Rádio. Tenha um muito bom dia. Começamos com Miguel Carreira e Nuninho Navarro.

0: 9 horas mais 22 minutos e meio, está com o Contestável, emitimos a partir de Serrastro do Bom Jardim.
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0: Boleia passar neste Manhãs da Rádio. Antes ouvimos Os Anjos e já a seguir avançamos para a revista de imprensa. São agora 9 horas e 34 minutos.
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0: Dulce Cardoso, mais uma vez, muito bom dia.
3: Viva José Carlos, uma vez mais, bom dia. Olhamos então ao Correio da Manhã que escreve: assessor de Carneiro e mulher detidos em rede de favores, buscas na sede do PS e juntas lideradas por socialistas. Duarte Moral e companheira Ruth Reimão, entre os visados da operação judicial que investiga batotas nas adjudicações, negócios suspeitos de 2 milhões de euros. Idade da reforma, quase nos 67 anos, 66 anos e 11 meses já em janeiro. Tempestades, pessoas sem casa e vias cortadas 4 meses depois. Sucessão de Mourinho, Marco Silva hesita em esperar pelo Benfica. Futebol Clube do Porto, Vilas Boas, elogia Rui Costa e ataca Varandas. Torriense perde, Casa Pia fica na primeira divisão. Olhamos também o Diário Notícias, empresários avisam que vão subir mais os preços até setembro. Emergente, PS quer distanciar-se de investigação que envolve autarca e assessor. Pobreza em idosos e famílias com filhos lideram pedidos de ajuda alimentar. Guerra, ataques não travam acordo entre Estados Unidos da América e Irão, mas palavra final é de Trump. Quanto ao Público, escreve: proteção de dados defende que donativos a partidos sejam divulgados. Habitação, prestação de crédito de 150 mil euros com Euribor a 12 meses, a rever em junho, sobe 10%. Operação Emergente, negócios feitos por autarquias do PS rondam os 2 milhões. Irão e Estados Unidos da América, acordo para mais 60 dias de tréguas, aguarda ok de Trump. Saúde, plano falha na redução das listas de espera e falta de médicos, é outro dos títulos do Público. Viramos a página, olhamos o Jornal de Notícias. Mega operação policial cerca PS de Lisboa e visa contratos de 2 milhões. Caos nos aeroportos deixa passageiros sem proteção. Idade da reforma aumenta para 66 anos e 11 meses já em 2027. Saúde, portugueses fogem dos rastreios às infecções sexuais. Futebol Clube do Porto, Varandas dá muito trabalho, Rui Costa é um senhor. Vilas Boas avalia lideranças nos clubes rivais. Esta sexta-feira olhamos também o Expresso. Trabalho social será obrigatório para quem recebe apoios. Estrangeiros começam a sair para a Espanha ou a voltar para casa. Há mais de 1000 TVDE parados em Lisboa por falta de motoristas. Também o Nascer do Sol, lemos hoje este matutino, saída de Carrilho da PSP, apanha Neves de surpresa. PS, detenções e buscas no Largo Rato abalam José Luís Carneiro. Educação, luta contra bullying é missão coletiva. No negócios de inteligência artificial, o que vem a seguir? O que está a mudar na guerra e nos crimes digitais? O manifesto do Papa para travar a grande máquina. Olhamos finalmente o Jornal Económico. Franceses e Novo Banco também vão comprar a Gamma Life. Alicerces da reforma do Estado aprovados até ao verão. Nova TAP vai ficar com mais poder de fogo do que rivais brasileiras na luta do Atlântico Sul.
0: E agora são 9 horas e 37 minutos.
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0: Para hoje, o Instituto do Mar e da Atmosfera prevê céu pouco nublado ou limpo, aumento temporário de nebulosidade em alguns locais do interior durante a tarde, com probabilidade baixa de ocorrência de aguaceiros isolados e trovoada. Vento fraco a moderado. Temperatura máxima, Leiria 25 graus, Coimbra 26, Santarém 31, Porto Alegre 34, Castelo Branco 35. Para Sertém, Oleiros 32 de máxima, Pampilhosa da Serra 27, Figueira dos Vinhos 28, Ferreira do Zêzere 29, Vila de Rei Pedro Algum Grande 30, Provença Nova e Mação 33 e para Vila Velha de Rodão 36, sendo que nesta altura temos 17 graus em Cernache do Bom Jardim. Amanhã vamos ter um dia com céu pouco nublado ou limpo, vento fraco a moderado, possibilidade de formação de neblina ou nevoeiro matinal em alguns locais do litoral. Para domingo, céu pouco nublado ou limpo e vento fraco a moderado. E agora voltamos à música para ouvir Bélito Campos. São 9h38.

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E estamos a 7 minutos das 10 horas, última parte deste Manhãs de Rádio, com a direção de um muito bom dia.

Meus caros amigos, estamos assim a caminhar para o fim desta edição do Manhãs da Rádio, onde gira embora, recordo que para hoje a previsão do tempo é de ser um pouco nublado ou limpo, aumentando temporariamente a nubosidade em alguns locais do interior durante a tarde, com probabilidade baixa de ocorrência de aguaceiros isolados e trovoada. Vento fraco a moderado. Temperatura máxima para Leiria 25 graus, Coimbra 26, Santarém 31, Porto Alegre 34, Castelo Branco 35. Para Sertã e Oleiros 32, Pampelhosa da Serra 27, Figueira dos Vinhos 28, Ferreira do Zezer 29, Vila de Rei, Pedrógão Grande 30, Proença Nova e Mação 33 e para Vila Velha de Rodão 36, sendo que nesta altura, em Sernasto do Bom Jardim, temos 17 graus. Amanhã temos um dia com o céu por nublado ou limpo, a possibilidade de formação de neblina ou neveira matinal em alguns locais do litoral e vento fraco a moderado. O domingo, céu pouco nublado ou limpo, vento fraco a moderado. Ponto final neste Manhãs da Rádio, nova edição segunda-feira às 7. Combinado? Bom dia, bom fim de semana, até segunda.

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Inês Sousa, este filme ao contrário, aqui na abertura desta hora de Bom Dia Região, Barca à Vela, com o tema Noites, foi precisamente quem abriu esta hora. Sexta-feira, último dia útil desta semana, sexta-feira, 29 de maio, temos o mês quase a acabar. Hoje, nesta hora de Bom Dia Região, falamos da prestação social única que foi aprovada, uma medida que pretende juntar debaixo das mesmas condições de acesso 13 prestações sociais, entre elas o rendimento social de inserção. Estava inscrita no plano de recuperação e resiliência. Já lhe vamos falar mais sobre esta medida do Governo mais daqui a pouco, nesta hora de Bom Dia Região. Continuamos com Anne Joyce e Carta de Despejo. Passam 11 minutos das 10. Deixe-se ficar desse lado.

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1: Passam então 13 minutos das 10 da manhã. O Governo aprovou a prestação social única, uma medida que estava prevista há 4 anos, uma medida que pretende juntar debaixo das mesmas condições de acesso 13 prestações sociais. Entre elas está o rendimento social de inserção, estava inscrita no plano de recuperação e resiliência. Numa ação de campanha para as diretas do PSD em Ancião, o líder social-democrata Luís Montenegro e também primeiro-ministro salientou que o Governo está a decidir a cumprir a sua obrigação, assim as forças com representação parlamentar também tenham esse espírito. Numa sala praticamente cheia, Luís Montenegro mostrou então a ambição, disse que consegue mais, mostrando-se mais motivado do que há 4 anos. Os portugueses em casa não podem levar a mal que não estejamos disponíveis para aqueles jogos políticos florais, disse Luís Montenegro, e para as perdas de tempo e conversas que uns têm e outros uns com os outros, e que são praticamente os mesmos a dizerem as mesmas coisas. Luís Montenegro salientou que faz parte da democracia, disse que não integra o seu plano de governação e que não é aí que quer estar. O líder social-democrata disse que o governo não vai perder tempo com especulações, com antecipações, com projeções que se andam a fazer, com avaliações que possam estar deslocadas na capacidade de refletirem a vontade política do povo português. Para os críticos, Luís Montenegro disse que tem de conviver nos próximos 2 anos com a realidade político-eleitoral que sai das, que saiu das últimas legislativas. Falava então Luís Montenegro como dirigente partidário e disse que não é preciso estar a temer pelo funcionamento do sistema, a ter pensamentos depressivos e que parece que não existe uma solução e que está num impasse. Luís Montenegro, então, prometer-se, por outras palavras, que a prestação social única será uma realidade, ela irá juntar-se debaixo do mesmo teto 13 prestações sociais, entre elas o rendimento social de inserção. Continuamos a falar deste tema nesta hora de Bom Dia Região. Agora, Quinta do Bil, e Acredita no Amor é o tema que vamos escutar.

0: Stay Strong de Mimi Cat a finalizar esta primeira parte de Bom Dia Região. Mantenham-se firmes desse lado. Regressamos já daqui a pouco.
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2: Então, tudo aquilo que já se sabe sobre a nova prestação social única, sobre a nova prestação, ela chama-se prestação social única, vai albergar 3 apoios do subsistema de solidariedade, incluindo o rendimento social de inserção, mas excluindo o complemento solidário para idosos. O diploma deve ser aprovado esta sexta-feira para discussão parlamentar. O Governo vai então aprovar hoje em Conselho de Ministros essa prestação social única, que estava prometida há 4 anos à Comissão Europeia. O que já se sabe, então, é que esta prestação social única vai albergar 3 apoios do Sistema de Solidariedade Social. O diploma deve ser aprovado hoje para discussão parlamentar. A garantia foi dada pela Secretária de Estado da Segurança Social, Filipa Lima, numa audição regimental na Comissão Parlamentar de Trabalho, Segurança Social e Inclusão há 1 mês, na qual explicou na altura que o projeto está atualmente em circulação entre os membros do Governo, prevendo-se o seu envio muito em breve à Assembleia da República, isso disse-o há 1 mês atrás. Segundo a governante, a prestação social única visa simplificar o acesso aos apoios sociais, reduzindo a burocracia associada ao atual sistema, concretizado por múltiplas prestações e diferentes regras de acesso. É uma prestação que visa simplificar o acesso a apoios sociais, reduzindo a burocracia pela complexidade dos apoios que existem atualmente e por essa via também os custos de contexto. A reforma prevê ainda a harmonização das condições de acesso às prestações, nomeadamente no que diz respeito à condição de recursos, bem como o reforço da adequação, cobertura e eficácia do sistema de prestação social. Entre as principais novidades, a Secretária de Estado destacou a introdução de uma componente de incentivo ao trabalho, destinada a evitar que o aumento dos rendimentos laborais conduza automaticamente à perda de apoios sociais. Diz então ao Secretário de Estado que vão incluir uma componente de incentivo ao trabalho, fazendo com que um aumento do rendimento de trabalho não conduza a uma perda automática do rendimento disponível. Por outro lado, será também integrada uma componente de participação em atividades de segurança social, funcionando como contrapartida para beneficiários em idade ativa. Filipa Lima assegurou ainda que serão previstas normas de transição para salvaguardar os atuais beneficiários, garantindo que a passagem para o novo modelo não implica perdas abruptas de proteção. Relativamente aos prazos, a governante considerou que o Executivo está em condições de cumprir o calendário definido, apesar de ter sido necessário recuperar atrasos no desenvolvimento da medida. A criação da prestação social única integra o conjunto de reformas previstas no plano

0: de recuperação e resiliência na área da segurança social, visando tornar o sistema mais simples, eficiente e ajustado às necessidades dos beneficiários. É, portanto, tudo isto que se sabe para já sobre esta prestação social única.
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0: Nesta sexta-feira, 28 de maio, poderemos esperar aumento temporário de nebulosidade em alguns locais do interior durante a tarde, com probabilidade baixa de ocorrência de aguaceiros isolados e trovoada. O vento soprará fraco a moderado, o céu está pouco nublado ou limpo. Estão previstos 32 graus de máxima para o concelho da Sertã para o dia de hoje. É com o Estar a Perdida que continuamos este Tudo ou Nada. Deixe-se ficar desse lado.

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Estamos na reta final desta hora de Bom Dia Região. Vamos continuar com Diabo na Cruz e Balada para Trás. Já deixámos as vozes de Sam daqui, de Bispo Papillon, também de Amor Eletro. Vamos terminar depois com Mesa e o tema Sinto. Saímos para o fim de semana, um fim de semana que vai continuar com céu pouco nublado, limpo, com vento fraco moderado. É assim que vai ser o fim de semana, sábado e domingo. Daqui a pouco chega a informação local e regional. A Soprei abriu mais uma loja, ou renovou a loja que tinha em Pedrógão Grande, tornou-a maior, mudou de espaço, ali mesmo paredes meias da primeira loja, inaugurada há cerca de 5 anos e meio, na sede de concelho em Pedrógão Grande. Soprei que continua assim a sua política de expansão. Soprei é a única cooperativa abastecedora de mercadorias do país, que foi sobrevivendo aos tempos e que se mantém ativa, com muito boa saúde e com vontade de continuar a servir da melhor forma a população, num serviço de proximidade que sempre marcou esta cooperativa. Então este é o assunto central do Bloco Informativo das 11 da manhã, onde também vamos falar dos protocolos que foram assinados com as IPSS do Conselho de Mação no âmbito da presidência aberta que está a decorrer esta semana, que termina hoje na Freguesia dos Inventos. Fica por aqui, ficamos então por aqui, chega de conversas, desejamos-lhe um bom fim de semana, até segunda, se Deus quiser.

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3: Muito bom dia, são 11 horas.
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3: Agora a informação local é uma edição da jornalista Dulce Cardoso. Muito bom dia, Dulce.
4: Olá, então, viva muito. Bom dia, Fernanda. Os 100 metros quadrados da loja da Soprei, cooperativa abastecedora de mercearias, inaugurada em outubro de 2021 em Pedrógão Grande, começaram a ficar exíguos face à crescente procura daquela que foi a primeira loja de retalho aberta pela cooperativa que tem sede na Sertã. Assim, para responder às necessidades, a Soprei inaugurou ontem, dia 28 de maio, um espaço maior com cerca de 400 metros quadrados, 300 de área comercial e 100 de armazém, precisamente paredes meias com a primeira loja em Pedrógão Grande. O negócio para o novo espaço ficou fechado no início do ano. Após 4 meses de remodelações, a loja abriu as portas a um público que já merecia um espaço com outra dimensão e condições, como destacou Rui Pires, diretor executivo da Soprei.
5: A direção da Soprei achou por bem dar mais este passo. Nós já tínhamos o estabelecimento aqui ao lado e achámos por bem que quer os nossos colaboradores, quer a Soprei, quer a Vila Pedrógão Grande já mereciam também aqui um espaço com uma outra dimensão, com outras condições. Pronto, e aqui estamos hoje para marcar aqui o início desta nossa fase, desta nova fase. Pronto, e esperemos que corra pelo melhor e que seja bom para todos.
4: A visão de futuro da Soprei, com sede na Sertã, continua a ser a alavanca que faz este projeto progredir no tempo. Carlos Marçal, presidente da cooperativa, não coloca de lado a possibilidade de dar continuidade a este projeto de expansão das lojas de retalho.
6: Está aberto, está bonito, está a funcionar e acho que Pedrógão Grande merece, e a Soprei também está numa fase ainda de crescimento, portanto vamos tentar que tudo corra para o melhor. Outras lojas poderão ser abertas, não sabemos onde, nem quando, nem como é que vai ser, mas o nosso objetivo é um bocado esse, porque embora há contra-relógio, contra-ciclo, só para aí em 4 anos e meio, 5 anos, passámos de 6 para 16 milhões de vendas, que foi de facto uma subida bastante boa.
4: Satisfeito por ver este investimento no seu território, João Marques, presidente da Câmara Municipal de Pedrógão Grande, está ciente de que estão criadas as condições, quer para a Soprei, quer para os clientes, sejam eles residentes ou visitantes.
7: Para além de merecer, Pedrógão precisava, porque de facto as vossas instalações eram muito pequenas aqui no nosso município, e com este espaço não tenho dúvida que se criam melhores condições para a instituição, para a Soprei, mas sobretudo para os clientes, para os munícipes, portanto para os pedroguenses. E nesse aspecto, em nome da Câmara Municipal e em meu nome pessoal, deixar aqui o nosso agradecimento e o nosso desejo de que esta loja seja de facto um sucesso e que vos motive a fazer outros investimentos em Pedrógão Grande.
4: A Soprei, criada há mais de 50 anos por um grupo de comerciantes, continua a pertencer-lhes e por isso todo o comércio tradicional da região centro está de parabéns com mais este passo de expansão dado no dia 28 de maio, acrescentou ainda ao diretor executivo, Rui Pires.
8: Sendo a última cooperativa de produtos alimentares do país, que não só sobrevive, mas vive provavelmente um dos melhores tempos de sempre, este estabelecimento é filho do mais puro que há do comércio tradicional da região. Por isso acho que é uma altura que o comércio tradicional todo deve festejar. Acima de tudo porque o comércio tradicional acaba por ser aqui uma porta de saída para o mercado todo. Nós compramos às queijarias da região, nós compramos aos padeiros da região, nós fazemos as obras com os empreiteiros da região, enquanto que, feliz ou infelizmente, as grandes superfícies vêm tudo não sabe de onde, muito provavelmente nem de Portugal, enquanto que o comércio tradicional está cá para apoiar e para dinamizar também tudo aquilo que é o mercado empresarial da região.
4: O foco inicial da Soprei mantém-se. Este tipo de estabelecimentos, filhos do comércio tradicional, como definiu Rui Pires, são o espelho da matriz da única cooperativa abastecedora de mercearias do país que sobreviveu. Uma resiliência que se assume também como um fator de coesão territorial, sustentou Rui Antunes, vice-presidente da Câmara Municipal da Sertã, conselho-sede deste projeto cinquentenário, que também marcou presença na inauguração.
9: Eu acho que isto é mais um reforço daquilo que é a coesão territorial, portanto, é isto que nos deve agradar e nos deve motivar a todos é termos esta capacidade de ter empresas que investem no nosso território e investem principalmente aqui no, nos nossos territórios. Estou-me a referir naturalmente ao Conselho da Sertã e ao Conselho de Pedrógão Grande, para além dos outros todos os outros concelhos, até onde vai a área de influência da Soprei.
4: Com mais este passo em Pedrógão Grande, a Soprei demonstra mais uma vez que está no terreno para dar cartas, que sabe contornar as vicissitudes e que se mantém no mercado com dinamismo e vitalidade e espírito de proximidade. Entretanto, por Mação, a Câmara Municipal assinou um protocolo com as instituições particulares de solidariedade social, Luís Biscaia.
10: Tendo por base a situação difícil que a maioria das instituições particulares de solidariedade social do Conselho de Mação estão a passar, a Câmara acaba de dar um apoio monetário no valor de 300 mil euros, explicou-nos Wanda Serra, vereadora com o Pelouro da Ação Social.
11: Nós conhecemos a realidade destas entidades e muitos estão a passar dias bastante difíceis. Nós pautamos pela transparência e por critérios justos e de igualdade. É muito importante isso, a transparência para nós.
10: Esta transparência não podia ser maior, já que tudo foi feito às claras e com base nos dados que as instituições forneceram. A vereadora explicou-nos desde logo os critérios de atribuição.
11: E atribuímos um peso maior aos funcionários, 60% deste valor foi em função dos funcionários. E porquê? Porque sabemos que todos vocês pagam ordenados a 14 meses, mas a Segurança Social só vos comparticipa a 12 meses. Então o nosso critério de maior majoração foi os funcionários existentes em cada entidade. Depois foram 20% as respostas que têm, as valências que têm, depois 10% os utentes e as viaturas.
10: Para a Santa Casa da Misericórdia de Mação, com mais de uma centena de funcionários, este apoio é um balão de oxigênio relevante, dizia-nos Francisco Corga, provedor da instituição.
7: Para mim já é um balão grande, porque as dificuldades que nós estamos a atravessar no dia-a-dia, na parte dos recursos humanos, com estes aumentos e com aumentos das tabelas salariais e, além disso, também do salário mínimo nacional. Portanto, já é uma boa ajuda para a Câmara e agradeço à Câmara este todo o apoio que nos deram.
10: Como ali foi dito, neste momento um dos problemas que o Conselho tem é a creche, que já não tem capacidade para receber mais crianças, o que limita o próprio crescimento económico do Conselho. Francisco Corga lembra que já teve um projeto aprovado, mas em traves da Segurança Social teve de ficar na gaveta.
7: A creche estamos à espera, estamos a aguardar. Nós já tivemos uma candidatura feita em que éramos subsidiados à volta de 282 mil euros, mas o projeto era na casa dos 2 milhões de euros. Entretanto, a Câmara estava disposta a ajudar a financiar o restante, mas de qualquer modo também não tínhamos onde colocar as crianças, uma vez que a Segurança Social não nos autorizou a mudar as crianças de lá. De qualquer maneira, fizemos agora um acordo com a Câmara, em que a Câmara vai fazer a creche nova, irá candidatar-se, se houver candidaturas para isso, e pronto, negociámos com eles, nós ficamos com o potencial, com recursos humanos da Santa Casa, apoiados também pela Câmara Municipal, e havemos de ajudar no que seja possível.
10: Vítor Fernandes, da Misericórdia de Cardigos, concorda com os critérios criados para a atribuição dos subsídios e que vem dar uma grande ajuda.
12: É bom, é gratificante da parte da Câmara fazer uma coisinha desta. Há sempre momentos difíceis e neste momento lá estamos com alguma dificuldade porque estamos a investir mais 500 mil e a dificuldade maior ainda é a mão de obra. Não há pessoal para trabalhar, os contratos não estão a ser cumpridos. É uma dificuldade que estamos a atravessar. Temos o nosso parque de viaturas muito, muito, muito degradado. Adquirimos agora uma viatura com a ajuda do PRR. Se calhar ainda vamos adquirir outra com este dinheiro, com esta ajuda da Câmara também. E pronto, e essa ajuda é sempre muito bem-vinda, muito bem-vinda.
10: Neste momento, um dos constrangimentos com que estas instituições se debatem é com as tarifas da água. Aqui, a Câmara está já a trabalhar com a Tejo Ambiente para que estas instituições possam vir a beneficiar da tarifa social. Foi ainda anunciado pela vereadora Wanda Serra que a nutricionista do município vai passar a estar disponível para colaborar com as instituições, assim como os psicólogos, sempre que as instituições considerem necessário.
4: Uma iniciativa que esteve integrada na presidência aberta que está a decorrer esta semana na freguesia de Envendos. Fica por aqui este bloco informativo. Marcamos novo encontro para daqui a cerca de 2 horas. Até já.
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3: Agora a previsão do tempo para esta sexta-feira. Temos céu pouco nublado limpo, aumento temporário de nebulosidade em alguns locais do interior durante a tarde, com probabilidade baixa de ocorrência de aguaceiros isolados e trovoada. Também vento fraco a moderado. E as máximas previstas são de 27 graus em Pampilhosa da Serra, 28 em Figueirão dos Vinhos, 29 em Ferreira do Zêzere, 30 em Vila de Rei Pedrógão Grande, 32 na Sertém também em Oleiros, 33

0: em Proença Nova e Mação, 36 em Vila Velha de Ródão. Leiria 25, Coimbra 26, Santarém 31, 34 em Porto Alegre, Castelo Branco 35 e Senás Pão Jardim tem agora 22 graus.
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0: Este é o DJ Télio com Bem Zen. Espero que esteja bem zen. Afinal, já é sexta-feira. Há muita gente que deseja este dia, não sei porquê. Claro. Ora, estamos de volta com mais uma edição do Em Linha Consigo. Participe no 274-800-021. Estamos com este número, é com ele que chega até nós. E estamos também com a frase: a publicidade é a alma do negócio, faça publicidade na Rádio Contestável. Vamos para o telefone conhecer a primeira participação. Olá, bom dia. Estou.
1: Olá, bom dia.
0: Bom dia, António. Já nos ouve aí, em Pampilhosa. Bem-vindo.
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0: E o Delfim Júnior, é predicar?
1: Trouxas aí, está a dona Natália da Corticeira, o senhor António Grave Tomar, Ivana Ramos Carlitos, dona Joaquina de Ribeira de Fernão, Joaquina de Gavião e a Rosete, Sagres Barão, dona Gabriela de Nalha Serra, para a dona Jorge de Tramagal e sua família, para quem tiver o fim de semana, boas aproximações.
0: Muito bem. Um ótimo dia, António.
1: Muito obrigada.
0: Beijinhos, até amanhã.

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10: E estamos com 28 minutos depois das 11 da manhã. Voltamos ao telefone com mais uma participação. Olá, bom dia.
11: Bom dia.
10: Olá, bom dia, Vítor, em Chão do Galego. Vamos à frase. A publicidade?
11: Não é publicidade.
10: É sim.
11: A publicidade é a alma do negócio. Faça publicidade na Rádio Condestável porque é um grande investimento.
10: E temos agora os amigos de sobreposta. Quer dedicar o tema?
11: Pode ser aqui a minha mãe, pode ser as minhas irmãs, ou os meus sobrinhos e sobrinhas, ou a mãe da Catraia, ou a mãe da Peleja, e para vocês aí com uma boa audição no trabalho.
10: Beijinho, um dia feliz.
11: E para todos os que estão a ouvir e que a seleção esporte bem.
10: Exato, vamos desejar que sim. Um beijinho, Vítor. Bom fim de semana. Tudo bom.
11: Adeusinho para
10: amanhã.
11: Também.
10: Tudo bom. Beijinho.
11: Adeus.

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1: Era António Zambujo. Vamos novamente ao telefone. Bom dia.
2: Bom dia, Glorita. Aí está cheio de calor já.
1: Está cheio de calor, está mais calor hoje. Em Alcaínz, aqui por acaso não.
2: Ah, pois, aí está lá mais fresco.
1: Vamos à frase.
2: A felicidade é a alma do negócio. Faça a felicidade no rato onde está, é o maior cimento.
1: E agora temos Mónica Sintra para dedicar.
2: Ai, pedi a suas Alcaínz, conheçam um beijinho, e pedi a aos ventinhos as melhoras. E para toda a gente, costuma mediar-me. Um beijinho para a sua mãe, esteja à pressa. E para os Rosarinha, se tiver a ouvir. E para ti, o resto, bom dia, bom almoço. E até para um bom fim de semana.
1: Um bom fim de semana. Beijinhos. Até amanhã, Glória.
2: Até amanhã. Tudo bom.

0: E vamos novamente ao telefone. Olá, bom dia.
1: Bom dia.
0: Bom dia, Adelino Santos, em Abrantes. Vamos à frase.
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0: Nirvana, para dedicar?
1: Vai para a senhora Fernanda, para a equipa e para todos. E até amanhã.
0: Muito obrigada, um excelente dia. Tudo bom, até amanhã.
1: Fernanda, bom dia.

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3: 14 minutos, ou 16, na verdade, as minhas contas, para o meio-dia. O 274-800-021 está disponível, pode fazer a sua participação.

0: Estamos prontos para ir de novo ao telefone. Muito bom dia.
1: Olá, Fernanda, bom dia.
0: Bom dia, José Luís em Anchete. Vamos à frase.
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0: E temos picadinhos da concertina para dedicar.
1: Para toda a gente que estiver na escuta, com um bom almoço, um bom fim de semana, um bom dia de sexta-feira e alguma saúde, que é o que a gente precisa, não andar muito ao calor.
0: Também. E beber água, que é para insistir.
1: Pois, tem que ser.
0: Na água. Um ótimo dia, até amanhã.
1: Bom dia. Tudo bom.

0: E voltamos ao telefone. Muito bom dia.
1: Bom dia, menina Fernanda.
0: Bom dia, Manuel Raul, no Coço. Vamos à frase.
1: Ora, a publicidade é a alma do negócio e a vista Andrade Constável, que é um bom investimento.
0: E temos fora de horas.
1: Hoje as dedicatórias vão ser fracas. É só para a Fernanda e para todos aí da rádio e para o resto do auditório.
0: Muito bem, muito obrigada.
1: E até se calhar amanhã ou para a semana.
0: É até amanhã, então. Isto é que é uma dedicatória forte. Sim, sim, às oito.
1: Tá bom.
0: Então vá, tudo bom, até amanhã.
1: Bom almoço.
0: Bom almoço também.
1: Muita saúde.
0: Igualmente, beijinho.
1: Obrigado.

0: Mais uma participação. Olá, bom dia.
1: Olá, menina Nandinha, muito bom dia.
0: E será a última. Seja bem-vinda, Maria Leonora em Ancião. Vamos à frase.
1: 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Invista em publicidade na Rádio Contestável, que é uma alegria para todos nós.
0: Muito obrigada. E os DNA é para dedicar a quem?
1: Olha, não sei se tenho tempo, menina Nandinha, meu filho,
0: tem, porque
1: a minha
0: é a última.
1: Pronto. Fui a meu filho, a minhas manas, ao Sr. António Manuel da Marinha Grande, Sr. Manuel Ramos, esposa e o filhote Carlitos de Vila Velha de Rodão, Dona Natália da Corticeira, Sr. António Cravo do Mar, Dona Georgina do Tramagal, Sr. Jairinhas, Dona Quitéria de Bem-Crença, Sr. Eduardo Gomes de Santarém, Dona Adil e o Sr. Manuel Raul do Lar do Curso, e os meus locutores amigos do meu coração, o Rafael e a menina Nandinha, o Sr. Zé Carlos, para todos uma beijoca muito grande, muita saúde e um bom fim de semana.
0: Um beijinho, até amanhã. Obrigada, Maria Leonor, Nandinha. Tudo bom,
1: até
0: bom fim de semana
1: tudo
0: também.
1: Igualmente, beijinho. Com licença.
0: Lembro que depois do meio-dia vamos ter Jornal de Desporto com José Carlos Reis. Temos também o nosso Peça que Passa. Ainda está a tempo de fazer o seu pedido musical 965-109-674 através do WhatsApp ou de mensagem normal, é como preferir. Sinais de fumo é que não chegam cá. À hora certa temos simultâneo informativo com Antena 1.

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2: Muito boa tarde, meio-dia no continente e na Madeira, 11 horas da manhã nos Açores. Títulos do Jornal do Meio-Dia.
3: A taxa de inflação manteve-se nos 3,3% entre abril e maio, valor avançado na última hora pelo Instituto Nacional de Estatística. O INE adiantou também que o produto interno bruto teve uma variação nula entre o final de dezembro e o final de março. São dados que detalhamos e analisamos já a seguir. A zona de fronteiras do aeroporto de Lisboa foi hoje reforçada com 48 agentes da PSP e com mais boxes e portas eletrónicas. Neste jornal vamos ao aeroporto Humberto Delgado tentar perceber de que forma este reforço vai permitir diminuir os tempos de espera para entrar no espaço Schengen. É mais uma prova de que a Rússia é uma ameaça a toda a Europa. É a reação da Ucrânia à notícia de que um drone atingiu um prédio residencial na Roménia na última madrugada.
2: Notícias com edição de João Vasco.
3: A taxa de inflação estabilizou entre abril e maio, mantendo-se nos 3,3%. Apesar dos combustíveis terem voltado a subir, o aumento do preço dos alimentos abrandou, explica o Instituto Nacional de Estatística, que também divulgou há pouco dados sobre o desempenho da economia nacional nos primeiros três meses deste ano e também sobre o desemprego. A taxa de desemprego fixou-se nos 5,7% em abril, abaixo dos 5,8% de março. Já o PIB cresceu 2,3%. No primeiro trimestre deste ano, face ao primeiro trimestre do ano passado, mas teve uma variação nula em comparação com os últimos três meses de 2025. Em direto nesta edição está a comentadora da Economia da Antena 1, Clara Teixeira. Viva Clara, bom dia. O que nos dizem estes dados sobre a evolução da economia portuguesa? Apesar da guerra no Médio Oriente e das tempestades, houve um crescimento nulo entre o último trimestre de 2025 e o primeiro de 2026. É, apesar de tudo, uma boa notícia?
4: Bom, em relação ao crescimento da economia, não é uma boa notícia, mas também não é uma surpresa, porque trata-se apenas de confirmar os dados que o Instituto Nacional de Estatística já tinha divulgado no final de abril. Tivemos no primeiro trimestre do ano o comboio de tempestades e tivemos também o início da guerra no Médio Oriente e o início de uma crise energética. Portanto, isso de facto teve um impacto muito grande sobre a economia portuguesa, que entre janeiro e março deste ano, pura e simplesmente, não cresceu. A variação foi zero. Já no quarto trimestre de 2025, mesmo sem estes fatores extraordinários, já tinha tido uma evolução abaixo de 1%. Portanto, tudo isto pode significar que este ano de 2026 vamos ter certamente um crescimento da economia abaixo dos 2%, o que de facto não é muito, em linha com as previsões da maior parte dos organismos internacionais.
3: Clara, quanto à taxa de inflação, ela manteve-se de abril para maio, sobretudo porque o aumento do preço dos alimentos abrandou, o preço dos alimentos abrandou. Este abrandamento acaba por validar a estratégia do governo, que nunca quis ir pelo IVA zero nos alimentos, como pedia a oposição?
4: A inflação é uma boa notícia, ao contrário das expectativas que eram, apontavam para que os preços continuassem a subir, o facto de terem estagnado, de terem apenas aumentado 3,3% em termos homólogos, é uma boa notícia. Isto sobretudo se recordarmos que em fevereiro, quando aconteceu o início, depois do início da guerra no Médio Oriente, a inflação vinha de 1,9% em termos homólogos, portanto subiu e mantém-se em 3,3%. Perguntas se isso pode ser o resultado de uma estratégia do governo. Bom, o que se passou com o preço dos alimentos, mesmo sem o IVA zero, é que mesmo assim, em maio, eles aumentaram 5,7%. É verdade que no mês anterior tinham subido muito mais, a variação tinha sido de 7,5%, mas mesmo assim eles continuam a subir. Agora, já não subiram tanto e, de facto, conjugado depois com outros fatores, a taxa de inflação conseguiu estabilizar. E isso é que é uma boa notícia, embora não quer dizer que daqui a um mês não volte a subir, porque os preços da energia, como disseste, ainda aceleraram mais de 13%. Portanto, o problema está aqui. Sabemos que quando os preços da energia aumentam rapidamente, há um efeito de contágio para o resto da economia.
3: Obrigado, Clara. Clara Teixeira, comentadora de Assuntos Económicos da Antena 1, a olhar para os dados conhecidos esta manhã sobre a economia nacional, também sobre a taxa de inflação que estabilizou entre abril e maio, mantendo-se nos 3,3%. Antecipa-se uma descida significativa dos combustíveis na próxima semana. O valor final do preço da gasolina e do gasóleo a partir de segunda-feira só vai ser conhecido ao final da tarde de hoje, mas Mafalda Trigo, da ANAREC, a Associação de Revendedores, estima uma redução considerável, tendo por base o valor do fecho dos mercados no dia de ontem.
5: Com o fecho de ontem, a previsão é de descida, tanto na gasolina como no gasóleo, de cerca de 12 cêntimos. No entanto, estes valores são sempre em média, porque não há um preço fixo em Portugal, e também falta ainda sabermos o fecho do dia de hoje, que ainda não está contemplado nesta previsão. Paralelamente a isso, temos ainda a questão de possível mexida no ISP por parte do Governo, que nas últimas semanas tem acontecido, quer seja para baixo, quer seja para cima, e portanto, se isso acontecer, vai ser uma redução na mesma, considerável, mas inferior ao que neste momento está previsto.
3: Mafalda Trigo, da ANAREC, a lembrar que face à descida que se prevê, o Governo pode voltar a mexer no imposto sobre os produtos petrolíferos, reduzindo assim o valor total da descida que se deve verificar. A Polícia Judiciária está a realizar diversas buscas esta manhã na Carris, na empresa responsável pela manutenção dos equipamentos da Carris e também nas casas de responsáveis destas empresas. É uma ação relacionada com a investigação ao descarrilamento do elevador da Glória. O Ministério Público e a própria Carris, Alexandra Sofia Costa, confirmam a realização destas buscas.
6: Sem dar muitos pormenores, a Procuradoria-Geral da República confirma à Antena 1 a realização de buscas esta manhã. Diz apenas que entre os locais onde está a ser recolhido o material de prova está um posto de trabalho na Carris. A Carris já tinha confirmado que estavam a decorrer buscas na sede da empresa e dizia que está a colaborar com as autoridades como sempre faz. A CNN conta que os inspectores fizeram também buscas na casa de responsáveis da Carris e na casa de responsáveis da Main, a empresa que fazia a manutenção do elevador. Ao todo, 10 buscas. A investigação está a ser feita pela Polícia Judiciária, a pedido do Ministério Público. Em causa estão crimes de homicídio por negligência e violação das regras de segurança. Até agora, apenas um relatório preliminar ao acidente com o elevador da Glória, que provocou a morte de 16 pessoas no ano passado. O relatório que conclui que houve falhas graves nos cabos do sistema de travagem do elevador, conclusões essas que levaram à admissão do diretor de manutenção da Carris.
3: A Polícia Judiciária procura documentos relacionados com o elevador da Glória que descarrilou em setembro do ano passado. Investigam-se, como ouvimos, possíveis crimes de homicídio por negligência e violação de regras de segurança. A zona de fronteiras do aeroporto de Lisboa foi hoje reforçada com mais boxes e portas eletrónicas e também com mais agentes da PSP, mais 48 agentes da Polícia de Segurança Pública. No aeroporto da capital está a jornalista Sandra Henriques, que se junta em direto a esta edição. Sandra, este reforço já se está a fazer sentir. O que te diz quem já teve de entrar no espaço Schengen?
7: Falei há instantes com um grupo de turistas brasileiros que chegaram a Portugal vindos de São Paulo. Eles disseram que notaram que o controle de fronteira estava a funcionar muito bem e, por exemplo, o líder desse grupo de turistas, portanto a pessoa que é o guia desse grupo de turistas, que costuma vir a Portugal com alguma frequência, disse que notou que, de facto, desta vez foi tudo muito mais rápido que há alguns meses da última vez que tinha cá estado. Foi o que Fábio Nascimento disse há pouco a mim e aos outros jornalistas aqui nesta zona do aeroporto de Lisboa.
8: Hoje o sistema funcionou bem melhor em comparação com o final do ano passado. A gente já estava passando uma média de 2 horas e meia, 3 horas de espera. Hoje não passamos 1 hora. Foi bem prático e não, assim, tem uma redundância ainda de serviço. Você faz na máquina e repete serviço no guichê, mas querendo ou não, ajudou bastante. Acredito que nas próximas entradas vai ficar bem melhor.
9: Como é que estava a situação lá dentro? Muitas pessoas à espera?
8: Não muitas. Eles fizeram a diagramação de fila, que ajudou bastante em dispersar as pessoas. Então a gente acabou não sentindo tanto esse impacto de espera parado.
7: Da última vez, quanto tempo é que demoraram? Da outra vez, quanto tempo tinham demorado?
8: Em torno de 2 horas e meia, 3 horas.
7: E hoje?
8: Hoje, menos de uma hora.
10: Os agentes da polícia, porque também a partir de hoje haverá mais agentes no controle de fronteiras, notou essa presença ou não?
8: Sim. Também como horário de pico, né? Esse horário geralmente chega um fluxo muito grande, principalmente acho que uns 3, 4 voos do Brasil ou fora dos outros países que chegam, acaba dando esse maior impacto. Então hoje tinha bastante agentes.
7: A partir de hoje o aeroporto de Lisboa passa a ter 34 boxes ou postos de controle de documentos nas chegadas, portanto mais 14 do que as atuais e 18 boxes nas partidas, portanto mais 4 do que as anteriores. Na fronteira automática o aeroporto passa a ter 31 e-gates, que são portas eletrónicas nas chegadas, portanto mais 14 do que as anteriores, e ainda 18 e-gates nas partidas, portanto mais 4 do que as anteriores, para além do reforço com 48 agentes da PSP.
3: Reportagem de Sandra Henriques no aeroporto de Lisboa. Durante os meses de junho e julho está previsto também o reforço da capacidade de controle de fronteira nos aeroportos do Porto e de Faro. A Ucrânia não tem dúvidas de que o drone que atingiu um prédio residencial na Roménia na última madrugada é mais uma prova de que a Rússia é uma ameaça a toda a Europa. É a mais recente reação ao que aconteceu na cidade romena de Galate. Num texto na rede social X, na última hora, o presidente ucraniano Volodymyr Zelensky ofereceu ajuda da Ucrânia à Roménia e apelou aos parceiros europeus para aumentarem a pressão sobre a Rússia para acabar com a guerra. O Ministério Romeno da Defesa garantiu esta manhã em comunicado que este drone que atingiu um prédio residencial no país é mesmo de origem russa, adiantando que o equipamento em causa é um dos muitos que têm sido enviados por Moscovo em direção à Ucrânia. A NATO, os Estados Unidos e os líderes de diversos países europeus têm estado a condenar a Rússia pelo que aconteceu. Abre hoje ao público, no Museu Picasso, em Málaga, Espanha, a exposição Transfiguração, da artista plástica Joana Vasconcelos. São esculturas e instalações que se cruzam com a obra do pintor espanhol. Na véspera da abertura, a jornalista Sandy Gageiro falou com a artista.
11: São peças realizadas desde o início da carreira da artista plástica em diálogo com Picasso.
12: É interessante estar a fazer uma parceria com o Picasso no mesmo espaço. E essa interligação entre a obra do Picasso e a minha é uma coisa que eu nunca esperava fazer e que efetivamente é muito curiosa e interessante. E há uma dinâmica que me parece muito curiosa, porque estes duetos nem sempre são fáceis, mas principalmente com uma pessoa do cariz do Picasso.
11: Joana Vasconcelos enumera trabalhos presentes, alguns emblemáticos e conhecidos do público.
12: Olha, tenho o sapato, não é? A Cinderela, tenho os espanadores, que é as flores do meu desejo, tenho a Carmen também, tenho a WW Fátima Shop, que é aquela moto que eu levei a Fátima com as Nossas Senhoras, que também está uma maravilha. tenho o Coração de Viana, negro, portanto tenho aqui uma série de Portugalidade bastante presente.
11: É uma exposição que permite uma visão abrangente da obra de uma das artistas europeias mais singulares do panorama contemporâneo. Assim, apresenta o Museu Picasso Málaga o trabalho de Joana Vasconcelos. Esta exposição integra obras cedidas por várias instituições.
12: Sim, vieram peças do MUSAC, o Museu Espanhol, vieram peças da Fundação Louis Vuitton, de Portugal, vieram outras peças de Espanha. Portanto, olha, vieram daqui, vieram dali, pronto, já cá estão.
11: Joana Vasconcelos em diálogo com Picasso, ela que foi a primeira mulher e criadora mais jovem a apresentar o trabalho no Palácio de Versalhes, em França, numa mostra individual que bateu recordes de visitantes e tem levado a produção em instituições como o Museu Guggenheim Bilbao, também em Espanha, o Palácio Pitti e as Galerias Uffizi em Florença, Itália.
3: Esta exposição, intitulada Transfiguração, fica no Museu Picasso, em Málaga, até ao dia 27 de setembro.
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6: Muito boa tarde, José Carlos.
26: Olá, Fernanda, muito boa tarde. O Casa Pia garantiu ontem a continuidade na Primeira Liga Portuguesa de Futebol, depois de vencer na segunda mão do play-off o Torriense por 2-0. Na primeira mão tinha empatado 0-0, assim o Torriense fica na segunda liga e o Casa Pia mantém-se na Primeira Liga. Para amanhã está agendado também o jogo da segunda mão, mas do play-off da segunda e terceira liga. O Farense e Valenenses vão se encontrar no estádio do Restelo. Na primeira mão, o Farense venceu no Algarve por 1-0. Amanhã, a partir das 20h30, então, Valenenses-Farense, para saber quem vai ficar na segunda liga e também na Liga 3. Por falar em Liga 3, joga-se no próximo domingo a última jornada de acesso à subida à Liga 3 do Campeonato de Portugal em Futebol. Na Série B, vitória de Sernache Loutano e Oliveira do Hospital Atlético da Malveira. Dois jogos que têm o início agendado para as 14 horas do próximo domingo. Recordo que o Vitória de Sernache e o Loutano já garantiram a subida à Liga 3. Falta só saber quem fica em primeiro lugar, sendo que o Vitória Sernache, nesta altura, tem mais 3 pontos que o Loutano. Já na Taça de Honra José Ferromba da Associação de Futebol de Cristal Branco, joga-se a final no próximo domingo, a partir das 17, Alcaíns, Pedrógão de São Pedro, no Estádio Municipal de Cristal Branco, a partir das 17, como já lhe disse, com entradas grátis. Por Leiria, na Divisão de Honra, joga-se no próximo domingo a 28ª jornada. Aliás, começa no sábado com o Caldas B União de Pombal a partir das 20h30. Depois, no domingo, a partir das 16h, Penitência Figueirão dos Vinhos, Lisboa e Marinhão Rubaça, Motor Clube Leiria Marrazes, Porto Mosense ao Candão da Serra, Vieirense Guiense, Bombarralense Alveiazer e Sporting Pombal Nazarenos. Por outro lado, na primeira Divisão Distrital, joga-se a última jornada. Alegre Unido, Meirinhas, Chão de Coço, Caseirinhos, Pedroguense, Arcuda, Carnide, Avelarense, Mata Brusquense, Ancião e Pelariga, Ilha, são os jogos todos domingo às 4 da tarde. Já por Santarém, joga-se a final da Taça do Ribatejo, vai pôr frente a frente Fazendense e Moçarriense, no próximo domingo, a partir das 16h30. No futsal, na Taça Nacional de Futsal Série C, jogos que dão acesso à subida à terceira divisão, é a segunda jornada da Taça Nacional, Pedreneirense, Casa do Benfica em Oleiros e Arenal Academia Condeixa. São os jogos, começam às 17 horas de amanhã. Camada Jovens da Associação de Futebol do Castelo Branco, última jornada do torneio de encerramento de Júniores de Futebol de 11, Alquins Sertanense, Vitória Sernás Belmonte, ambos amanhã às 17 horas. Campeonato Distrital de Juvenis, também última jornada, na primeira divisão, Provença Nova Desportivo do Castelo Branco e Vitória Sernás Sporting da Covilhã, ambos domingo às 10h30. No Campeonato Distrital de Iniciados, também é a última jornada, na primeira divisão, Sporting da Covilhã, Vitória de Sernás, Fundão, Provença Nova e Valongoá Sertanense, tudo amanhã a partir das 10h30. Campeonato Distrital de Infantis de Futebol de 9, última jornada, primeira divisão, Benfica e Castelo Branco Sertanense e Alcains Provença Nova, domingo às 10h30. Na segunda divisão, Vitória de Sernás, Estação B, domingo às 17h, e Estação A, Vila Regense, domingo às 10h30. Campeonato Distrital de Infantis de Futebol de 7, também última jornada, primeira divisão, Valongo Sertanense, amanhã às 15h. Já no Campeonato Distrital de Infantis de Futsal joga-se a 13ª e penúltima jornada na primeira divisão, Casa do Benfica em Oleiros, Boa Esperança A, amanhã a partir das 15h. E para amanhã, precisamente, está agendada a terceira jornada da segunda fase do torneio Luís Gouveia em futsal. Na terceira jornada, no grupo A, a partir das 19h, jogam SMA Sintéticos, Clube Bom Jardim e Infoconta, o Gnonzé Automóveis. Depois, para a Série B, com o primeiro jogo às 21h, Talho Simões, Intermarché e Lumi Silva, no Stand Frigi. Os jogos decorrem no pavilhão desportivo da Sertã, amanhã. E recordo que este torneio Luís Gouveia tem a organização do município de Sertã. Antes de fechar, recordo que domingo temos tarde desportiva na Antena da Condestável, mais cedo que o habitual. A partir das 14 estaremos no Estádio Municipal em Alves Pereira para acompanhar esse Vitória de Sernás Loutano, Campeonato de Portugal. É tudo, boa tarde, bom fim de semana.
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0: E daqui a pouco temos Peça que Passa.
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0: Estamos de volta com mais uma edição do Peça que Passa. Hoje começamos com Four Non-Blondes e este WhatsApp, a pedido da Lara de Brandes, para dedicar a todos os ouvintes.

Agora temos Nel Monteiro com o Comboio do Forró. E quem pediu para ouvir foi a Carolina Ferreira, de Casal de Águas do Verão. Dedica à avó Belmira, à amiga Rosete, com um grande beijinho de bom dia. Também para toda a equipa da rádio, continuação de bom trabalho. Beijinhos nossos, bom fim de semana.

E partiu o comboio, seguimos em frente, agora 22 minutos para a 1 da tarde. Bom almoço para si, boa sexta-feira. Temos o pedido do Paulo Januário de Velhascos, vamos ouvir Miguel Araújo com Elogio da Preguiça. Que maldade. Para dedicar a Maria Afonso, Maria do Rosário, Rosete, Gualdina, Georgina, Quitéria, Rosarinho, Glória, Joaquina Dias, Carolina Vestia, Maria Adília, Manuel Raul, Carlos Dias, António Costa, António Cravo, Manuel Mitra, Paulo Doleiros, com um bom fim de semana.

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1: Agora temos Tristão da Silva, da Janela do Meu Quarto. Este é o próximo pedido aqui no Peça que Passa. E está aqui a pedido da Beatriz Ferreira. Dedica à avó Belmira, amiga Rosete. Beijinhos, bom fim de semana a todos na rádio e a todos os ouvintes.

Aurora Pinto e Maninho com O Amor é Tudo. Vamos ouvir agora Patrícia Candoso, Volta às Vezes Quiseres. Este é o pedido da Cláudia de Tomar para dedicar à Liliana e à Wanda.

Estamos assim a chegar ao fim do nosso Peça que Passa. Vamos terminar hoje com Pedro Miguel. Este é o pedido de Ana Farinha, na Alemanha. E ele pede então o tema para dedicar à mãe Gracinda e ao irmão Ricardo. Não é o tema que pediu, espero que goste aqui da minha escolha. 24 horas. Beijinhos até à Alemanha.

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1: 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Muito boa tarde, são 13 horas. 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Agora a informação local e regional é uma edição da jornalista Dulce Cardoso. Muito boa tarde, Dulce.
3: Olá então, Fernanda, muito boa tarde. Os 100 metros quadrados da loja da Soprei, cooperativa abastecedora de mercearias, inaugurada em outubro de 2021 em Pedrógão Grande, começaram a ficar exíguos face à crescente procura daquela que foi a primeira loja de retalho aberta pela cooperativa que tem sede na Sertã. Assim, para responder às necessidades, a Soprei inaugurou ontem, dia 28 de maio, um espaço maior com cerca de 400 metros quadrados, 300 de área comercial e 100 de armazém, precisamente paredes meias com a primeira loja em Pedrógão Grande. O negócio para o novo espaço ficou fechado no início do ano. Após 4 meses de remodelações, a loja abriu as portas a um público que já merecia um espaço com outra dimensão e condições, como destacou Rui Pires, diretor executivo da Soprei.
4: A direção da Soprei achou por bem dar mais este passo. Nós já tínhamos o estabelecimento aqui ao lado e achámos por bem que quer os nossos colaboradores, quer a Soprei, quer a Vila Pedrógão Grande já mereciam também aqui um espaço com uma outra dimensão, com outras condições. Pronto, e aqui estamos hoje para marcar aqui o início desta nossa fase, desta nova fase. Pronto, e esperemos que corra pelo melhor e que seja bom para todos.
3: A visão de futuro da Soprei, com sede na Sertã, continua a ser a alavanca que faz este projeto progredir no tempo. Carlos Marçal, presidente da cooperativa, não coloca de lado a possibilidade de dar continuidade a este projeto de expansão das lojas de retalho.
5: Está aberto, está bonito, está a funcionar e acho que Pedrógão Grande merece, e a Soprei também está numa fase ainda de crescimento, portanto vamos tentar que tudo corra para o melhor. Outras lojas poderão ser abertas, não sabemos onde, nem quando, nem como é que vai ser, mas o nosso objetivo é um bocado esse. Porque, embora a contra-relógio, contra-ciclo, Soprei em 4 anos e meio, 5 anos, passámos de 6 para 16 milhões de vendas, que foi de facto uma subida bastante boa.
3: Satisfeito por ver este investimento no seu território, João Marques, presidente da Câmara Municipal de Pedrógão Grande, está ciente de que estão criadas as condições, quer para a Soprei, quer para os clientes, sejam eles residentes ou visitantes.
6: Para além de merecer, Pedrógão precisava, porque de facto as vossas instalações eram muito pequenas aqui no nosso município, e com este espaço não tenho dúvida que se criam melhores condições para a instituição, para a Soprei, mas sobretudo para os clientes, para os munícipes, portanto para os pedroguenses. E nesse aspecto, em nome da Câmara Municipal e em meu nome pessoal, deixar aqui o nosso agradecimento e o nosso desejo de que esta loja seja de facto um sucesso e que vos motive a fazer outros investimentos em Pedrógão Grande.
3: A Soprei, criada há mais de 50 anos por um grupo de comerciantes, continua a pertencer-lhes e por isso todo o comércio tradicional da região centro está de parabéns com mais este passo de expansão dado no dia 28 de maio, acrescentou ainda ao diretor executivo, Rui Pires.
7: Sendo a última cooperativa de produtos alimentares do país, que não só sobrevive, mas vive provavelmente um dos melhores tempos de sempre, este estabelecimento é filho do mais puro que há do comércio tradicional da região. Por isso acho que é uma altura que o comércio tradicional todo deve festejar, acima de tudo porque o comércio tradicional acaba por ser aqui uma porta de saída para o mercado todo. Nós compramos às queijarias da região, nós compramos aos padeiros da região, nós fazemos as obras com os empreiteiros da região, enquanto que, feliz ou infelizmente, as grandes superfícies vêm tudo não sabe de onde, muito provavelmente nem de Portugal, enquanto que o comércio tradicional está cá para apoiar e para dinamizar também tudo aquilo que é o mercado empresarial da região.
3: O foco inicial da Soprei mantém-se este tipo de estabelecimentos, filhos do comércio tradicional, como definiu Rui Pires, são o espelho da matriz da única cooperativa abastecedora de mercearias do país que sobreviveu. Uma resiliência que se assume também como um fator de coesão territorial, sustentou Rui Antunes, vice-presidente da Câmara Municipal da Sertã, conselho-sede deste projeto cinquentenário, que também marcou presença na inauguração.
8: Eu acho que isto é mais um reforço daquilo que é a coesão territorial, portanto é isto que nos deve agradar e nos deve motivar a todos é termos esta capacidade de ter empresas que investem no nosso território e investem principalmente aqui nos nossos territórios. Estou-me a referir naturalmente ao Conselho da Sertã e ao Conselho de Pedrógão Grande. Para além dos outros, todos os outros conselhos, até onde vai a área de influência da Soprei.
3: Com mais este passo em Pedrógão Grande, a Soprei demonstra mais uma vez que está no terreno para dar cartas, que sabe contornar as vicissitudes e que se mantém no mercado com dinamismo e vitalidade e espírito de proximidade. Entretanto, o prazo para a limpeza de terrenos e gestão de combustível foi prolongado até 30 de junho em todo o território nacional. A decisão anunciada pelo Ministro da Agricultura, José Manuel Fernandes, surge na sequência das condições meteorológicas registadas nos últimos meses, marcadas por chuva persistente e tempestades que dificultaram os trabalhos no terreno. O objetivo é garantir que proprietários, agricultores e autarquias possam concluir as intervenções de prevenção e proteção contra incêndios, de relembrar que as coimas, por falta de limpeza, podem ir desde 150 a 1.500 euros para pessoas singulares, podendo atingir 10 mil euros em casos específicos e até 25 mil euros para pessoas coletivas. Abre já amanhã, 30 de maio, mais uma época balnear na Praia das Rocas em Castanheira de Pera. As portas vão estar abertas até dia 13 de setembro, com previsão de temperaturas a rondar os 30 graus e sob o mote Viva esta Onda. O espaço gerido pela Brasilândia apresenta-se novamente para receber centenas de visitantes naquele que se projeta como o teu melhor verão de sempre. Haverá atividades para toda a família, sendo que as ondas artificiais continuam a ser a principal atração com este complexo, a proporcionar também momentos de diversão para crianças, para jovens e para adultos. O espaço dispõe ainda de zonas de descanso e sombras, oferta de restauração, atividades de lazer e alojamento na Vila Praia, permitindo estadias prolongadas em pleno contacto com a natureza. Ao longo da época balnear, estarão também previstas várias novidades e momentos de animação dirigidos aos visitantes. Os bilhetes para a época balnear 2026 já se encontram disponíveis na plataforma BOL e na bilheteira local a partir precisamente do dia 30 de maio. Fica por aqui este bloco informativo. Marcamos novo encontro para às 15 horas. Até já.
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1: Previsão do tempo para hoje: céu pouco nublado ou limpo, aumento temporário de nebulosidade em alguns locais do interior durante a tarde, com probabilidade baixa de ocorrência de aguaceiros isolados e trovoada. Também vento a soprar fraco a moderado. As máximas previstas são de 27 graus em Pampilhosa da Serra, 28 em Figueira dos Vinhos, 29 em Ferreira do Zêzere, 30 em Vila de Rei e Pedrógão Grande, 32 na Sertém em Oleiros, 33 em Proença Nova e Mação, 36 em Vila Velha de Ródão. Nas capitais do distrito, Leiria 25, Coimbra 26, 31 em Santarém, Porto Alegre 34, 35 em Castelo Branco. Sernaste Bom Jardim agora com 26 graus. Tenha um bom almoço.
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5: Muito boa tarde, são 14 horas.
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5: E eis que chega o dia mais adorado de toda a semana pela maior parte das pessoas, portanto vamos dar-lhe aqui música da boa. Seja bem-vindo, boa sexta-feira, estamos juntos até às 5 com muita produção nacional e não só. Hoje começamos aqui com o Leanne Cruz e este Vamos para a Ilha, até porque o tempo já convida assim a férias, não é? Pronto, não falemos disso. Também Ricardo Nunes, Silva, António Zambuja e Caetano Veloso, Badoshi Chiaro, Blaia e David Carreira. São assim os primeiros ilustres convidados nesta tarde. Venha daí, seguimos juntos.

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Escutamos por cá os Irmãos Verdades com Paixão Sem Fim, também David Carreira e Blaia. Hoje é o Dia Europeu dos Vizinhos. Vamos falar sobre este dia tão especial, em particular para todos os que têm bons vizinhos. E também todos os que são bons vizinhos, porque tudo isto conta, não é? Vivemos todos em sociedade, apesar de às vezes não parecer assim muito, mas é mesmo isso. Espero que tenha bons vizinhos e que, deste lado, sejamos também boa vizinhança para si e boa companhia. Agora com Chico da Tina e Lucas Maia. Boa sexta-feira!

A Tininha, a Morena, aqui do Miquel Carreira e também do Thierry. Lá atrás escutámos outro Tina, no caso é o Chico da Tina, com Lucas Maia na última dança. Pois muito bem, temos aqui uma belíssima resenha de como ser um bom vizinho ou um mau vizinho. Pronto, fui buscar estas histórias ao Reddit. Hoje é então o Dia Europeu do Vizinho. Vá lá bater à porta com um bolo de preferência. Estou aberta a essa opção também. Ora, o vizinho de cima, isto são tudo histórias que eu fui recolher, portanto não são minhas, não são aqui biográficas. O vizinho de cima da minha amiga tem um cão que nunca leva a passear ou simplesmente a fazer as necessidades na rua. Depois o cão simplesmente defeca na varanda e quando seca, tira as fezes da varanda para os carros que estão lá embaixo. Depois deita a água para limpar e a água pinga na varanda dela. Pronto, é um bocadinho chato, se calhar. O vizinho de baixo

0: cerca de madeira maciça e depois os vizinhos queixaram-se porque já não conseguiam ver o nosso animal e o estávamos a espiar do nosso quintal. Depois eles construíram um deck elevado para poderem ver por cima da vedação. Isto é que é construção em cima de construção. Plantámos uma fileira de bambus e nunca mais os vimos. À partida, pelo menos no quintal. Devem-se ter cruzado com eles no supermercado. Diz então outra pessoa, não interagia muito com os meus vizinhos de cima quando vivia no meu primeiro apartamento, mas a religião deles proibia-os de matar o que quer que fosse, portanto, em termos de animais, incluindo baratas. Ora, o apartamento deles transformou-se num criadouro e as baratas espalharam-se pelo resto do prédio, incluindo o meu. Ah! Pronto, isto é ser horrível. Foi uma experiência horrível e senti-me tão desesperada porque por mais limpos e cuidadosos que fôssemos, os bichos estavam sempre por todo o lado. É arrepiante. Esta história até estou aqui arrepiada. Num prédio pacato, os moradores começaram a ser acordados todas as terças e quintas-feiras, rigorosamente às 3h15 da manhã, 3 da manhã, com o som de uma flauta transversal. Não era um som suave, era alguém a tentar, com muita calma e pouco talento, tocar a banda sonora do Titanic. 3 da manhã, ok? O que é que acha? Terça e quinta é uma boa altura para si. Depois de semanas de mistério e de várias cartas anónimas deixadas no elevador, o culpado depois foi apanhado em flagrante. Era uma pessoa do prédio. Diz outro que vive num apartamento e que o vizinho de cima urina da varanda. Consigo ver e ouvir o jato de urina a passar pela minha janela com frequência. Bem, são casos assim inusitados. Aparece aqui também a história de um outro senhor, portanto um outro que é chamado de fiscal do lixo, mas este levou o cargo a um extremo quase profissional, incomodado com o facto de alguém estar a colocar cartão no contentor do lixo indiferenciado. Este vizinho decidiu vestir o fato de detetive. Eu gabo-lhe mesmo esta ação. Ele não se limitou a inspecionar os caixotes comuns, começou a abrir os sacos para procurar pistas e encontrou uma caixa de encomendas da Amazon com a morada e o nome completo do infrator. Ora, qual é que foi a vingança? Em vez de falar com o homem, o que é que ele fez? Colou a caixa de cartão vazia na porta de entrada desse mesmo infrator com um bilhete gigante que dizia: o CSI do condomínio sabe o que fizeste no verão passado. E ontem à noite, no lixo, o prédio inteiro passou a reciclar por puro terror. Eu acho isto tão bonito. Ainda esta semana falámos sobre lixo e sobre como é importante acondicionarmos o lixo no sítio certo. Não custa nada e nem é preciso termos assim um destes vizinhos fiscais do lixo. Basta sermos responsáveis e pensar que, enfim, vivemos em sociedade. Espero que tenha boas vizinhanças. Daqui a pouco vamos ter aqui Mónica Sintra. O novo tema chama-se Barbie.
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0: Os bandidos do Canti Rosa a fechar esta primeira hora de hoje à tarde. Venha ali para a segunda e venha ali também conhecer os destaques da informação local dentro de instantes.
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0: Muito boa tarde, são 15 horas.
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0: Atualizamos a informação local, é uma edição do jornalista Luís Biscaia.

0: Muito boa tarde, Luís.
1: Olá, então, boa tarde, Fernanda. Tendo por base a situação difícil que a maioria das instituições particulares de solidariedade social do Conselho de Mação estão a passar, a Câmara acaba de dar um apoio monetário no valor de 300 mil euros, explicou-nos Wanda Serra, vereadora com o Pelouro da Ação Social.
2: Nós conhecemos a realidade destas entidades e muitos estão a passar dias bastante difíceis. Nós pautamos pela transparência e por critérios justos e de igualdade. É muito importante isso, a transparência para nós.
1: Esta transparência não podia ser maior, já que tudo foi feito às claras e com base nos dados que as instituições forneceram. A vereadora explicou-nos desde logo os critérios de atribuição.
2: E atribuímos um peso maior aos funcionários, 60% deste valor foi em função dos funcionários. E porquê? Porque sabemos que todos vocês pagam ordenados a 14 meses, mas a Segurança Social só vos comparticipa a 12 meses. Então o nosso critério de maior majoração foi os funcionários existentes em cada entidade. Depois foram 20% as respostas que têm, as valências que têm, depois 10% os utentes e as viaturas.
1: Para a Santa Casa da Misericórdia de Mação, com mais de uma centena de funcionários, este apoio é um balão de oxigênio relevante, dizia-nos Francisco Corga, provedor da instituição.
3: Para mim já é um balão grande, porque com as dificuldades que nós estamos a atravessar no dia-a-dia, na parte dos recursos humanos, com estes aumentos e com aumentos das tabelas salariais e, além disso, também do salário mínimo nacional. Portanto, já é uma boa ajuda para a Câmara e agradeço à Câmara este todo o apoio que nos deram.
1: Como ali foi dito, neste momento um dos problemas que o Conselho tem é a creche, que já não tem capacidade para receber mais crianças, o que limita o próprio crescimento económico do Conselho. Francisco Corga lembra que já teve um projeto aprovado, mas em traves da Segurança Social teve de ficar na gaveta.
3: A creche estamos à espera, estamos a aguardar. Nós já tivemos uma candidatura feita em que éramos subsidiados à volta de 282 mil euros. Mas o projeto era na casa dos 2 milhões de euros. Entretanto, a Câmara estava disposta a ajudar a financiar o restante, mas de qualquer modo também não tínhamos onde colocar as crianças, uma vez que a Segurança Social não nos autorizou a mudar as crianças de lá. De qualquer maneira, fizemos agora um acordo com a Câmara, em que a Câmara vai fazer a creche nova, irá candidatar-se, se houver candidaturas para isso, e pronto, negociamos com eles. Nós ficamos com o potencial, com os recursos humanos da Santa Casa, apoiados também pela Câmara Municipal, e havemos de ajudar no que seja possível.
1: Vítor Fernandes, da Misericórdia de Cardigos, concorda com os critérios criados para a atribuição dos subsídios e que vem dar uma grande ajuda.
4: É bom, é gratificante da parte da Câmara fazer uma coisinha dessas. Há sempre momentos difíceis e nós, neste momento, nós lá estamos com alguma dificuldade, porque estamos a investir mais meio milhão e a dificuldade maior ainda é a mão de obra. Não há pessoal para trabalhar, os contratos não estão a ser cumpridos. É uma dificuldade que estamos a atravessar. Temos o nosso parque de viaturas muito, muito, muito degradado. Adquirimos agora uma viatura com a ajuda do PRR. Se calhar ainda vamos adquirir outra com este dinheiro, com esta ajuda da Câmara também. E pronto, e essa ajuda é sempre muito bem-vinda, muito bem-vinda.
1: Neste momento, um dos constrangimentos com que estas instituições se debatem é com as tarifas da água. Aqui, a Câmara está já a trabalhar com a Tejo Ambiente para que estas instituições possam vir a beneficiar da tarifa social. Foi ainda anunciado pela vereadora Wanda Serra que a nutricionista do município vai passar a estar disponível para colaborar com as instituições, assim como os psicólogos, sempre que as instituições considerem necessário. As festas de São João em Figueira aos Vinhos começam no próximo dia 20 de junho e ficam até ao dia 24 desse mesmo mês e pretendem preencher o concelho com música, tradição, desporto, gastronomia e muita diversão. Este ano as festas mudam de local e estacionam no Parque Val da Pipa e o palco principal ficará a cargo dos artistas Tony Carreira, Peruca e Sons do Minho. O cartaz musical divulgado pela autarquia figueirense apresenta assim uma oferta diversificada dos 8 aos 80 anos, que junta artistas de renome e projetos locais. Ao longo dos dias, o Parque Val da Pipa receberá igualmente as atuações de Diapasão, I Love Baile Funk, ainda All in Project, Banda KPM2, Sophie e Sara e dos DJs Hugo Rafael e Nuno Machado. O programa de animação fica completo com as atuações da Filarmónica Figueirense, dos alunos do Agrupamento de Escolas de Figueirão dos Vinhos e ainda da fanfarra Drama e Beiço, a que se juntam o tradicional Festival de Folclore e já as emblemáticas Marchas Populares. As habituais Tasquinhas e Expo Associações, a Noite de Sardinhada, o Espetáculo de Fogo de Artifício e ainda a Rota Gastronómica Sabores de Figueiró nos restaurantes aderentes são os ingredientes que completam estes 5 dias de festividades. O feriado municipal 24 de junho será marcado pelas comemorações oficiais do Dia do Concelho, que este ano contam com a presença do Ministro da Defesa Nacional, Nuno Melo. À tarde, a Igreja Matriz acolhe a missa e a procissão em honra de São João Batista. A despedida do feriado faz-se de volta ao recinto com o Festival de Concertinas e mais um desfile das marchas populares. Mas há mais para ver fora deste período central. O programa arranca oficialmente no dia 10 de junho com o passeio de automóveis clássicos de Figueirão dos Vinhos. A vertente desportiva ganha destaque posteriormente com o torneio de futebol da Associação Desportiva de Figueirão dos Vinhos, Eurico Cup. As festas estendem-se além do dia do padroeiro com a realização do Rally Verde Centro. Figueirão dos Vinhos e o Centro Hípico recebe a 29ª edição do Campeonato Regional de Saltos Pedro Faria. O encerramento oficial de todo o programa acontece já no mês de julho, no dia 5, na Foz de Alge, com o concurso de pesca de São João.
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5: Previsão do tempo para este fim de semana. Para amanhã pode contar com céu pouco nublado ou limpo, vento fraco a moderado, também possibilidade de formação de neblina ou nevoeiro matinal em alguns locais do litoral. E no domingo, que é o último dia do mês, 31, céu pouco nublado ou limpo e vento fraco a moderado. As poeiras foram-se embora. Cernaste Bom Jardim tem agora 28 graus.
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E assim é o som dos Calima e esta chuva de amor que inauguramos por cá a segunda hora de hoje à tarde. Seja muito bem-vindo. Daqui a pouco temos Direitos do Consumidor. Para já é Luís Fialho.

0: Daqui a pouco, na música, vamos ter Teresinha Landais, mas para já, Direitos do Consumidor, depois de uma breve pausa.
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5: Direitos do consumidor, direitos do quotidiano. É preciso saber para se proteger. Este é um espaço da APDC, Direito do Consumo de Portugal. A prescrição das dívidas de serviços públicos essenciais tem o seu assento no artigo 10º da respectiva lei. da Lei dos Serviços Públicos Essenciais, Lei 23/96, de 26 de julho. E o que nos diz o artigo 10º sobre a epígrafe prescrição e caducidade? 1. O direito ao recebimento do preço do serviço prestado prescreve no prazo de 6 meses após a sua prestação. 2. Se por qualquer motivo, incluindo o erro do prestador do serviço, tiver sido pago importância inferior à que corresponde ao consumo efetuado, o direito do prestador ao recebimento da diferença caduca dentro de 6 meses após aquele pagamento. 3. A exigência de pagamento por serviços prestados é comunicada ao utente por escrito com uma antecedência mínima de 10 dias úteis relativamente à data limite fixada para efetuar o pagamento. 4. O prazo para a propositura da ação ou da injunção pelo prestador de serviços é de 6 meses, contados após a prestação do serviço ou do pagamento inicial, consoante os casos. 5. O disposto no presente artigo não se aplica ao fornecimento de energia elétrica em alta tensão. O que se retém daqui? Prescrição das dívidas dos serviços públicos essenciais, 6 meses após a prestação. A prestação corresponde à data regular da emissão da fatura. 2. Caducidade do direito da diferença do preço, a saber, quando o cómputo lançado na fatura é inferior ao consumo realmente efetuado. 3. Caducidade do direito de ação ou de injunção de 6 meses também. Portanto, estão aqui elencados os modos extintivos da obrigação de pagamento. O que acontece neste momento é que a Câmara de Sintra exige que o prazo de prescrição, seja o do artigo 48 da Lei Geral Tributária, por entender que se trata de uma taxa e não de um preço. E, portanto, as prescrições só ocorreriam 8 anos depois. Trata-se de uma bujarda de todo o tamanho, passa a expressão. Em todos os lugares, na lei que rege os serviços municipais de abastecimento público de água, saneamento e resíduos urbanos, fala-se de preço que não de taxa. Isto é uma bacurada de todo o tamanho que nós não podemos deixar passar em claro.
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0: Matias Damásio, Juro por Deus e Adilei Fernandes com Maria. Já estamos bem pertinho do fecho desta hora, mas vamos recordar?
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0: Ai, que coisa é esta? Um tema de 1998 que hoje soa a misoginia. Não és uma lady, canta assim o agrupamento musical Diapasão. Eles que vão estar nas festas de São João de Figaro dos Vinhos. A data ainda não é conhecida ao certo, mas é de 20 a 24 de junho, portanto será por aí. Disco, então, tema lançado em 1998, aliás, correção, no álbum Só Sucesso 8, onde aparecia também um tema que volta e meia passa por aqui, que é Uma Rosa para Ti. O agrupamento Diapasão, com a sua figura icónica, que é o vocalista, precisamente, o Marante, vão estar então em Figaro dos Vinhos. E hoje recordámos este tema, Não És Uma Lady. És uma pessoa que devias ser uma lady, mas não és. Ai, ai, ai. Pronto, estamos a chegar ao fim desta hora.
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2: Quatro horas no continente e na Madeira, três nos Açores. O último programa da tarde desta semana está a começar agora lá no Nuno Rodrigues.
3: Olá, Carina, viva.
2: Bem-vindo a esta hora no topo da atualidade. O que temos?
3: Viver em Portugal há pelo menos um ano e ter rendimentos e património abaixo de um determinado limite são algumas das condições para aceder à prestação social única, hoje aprovada em Conselho de Ministros, a medida que pretende juntar, debaixo das mesmas condições de acesso, 13 prestações, como o rendimento social de inserção ou o subsídio social de desemprego. A velocidade continua a ser de longe a principal infração registada nas estradas do país e nos últimos 10 anos mais de 4 mil pessoas perderam a carta. Ao longo do programa da tarde, detalhamos os dados da Autoridade Nacional de Segurança Rodoviária. Vamos também saber como estão as formações obrigatórias para quem quer continuar a conduzir. Não há provas, Moscovo nega para já qualquer envolvimento no caso do drone que atingiu um prédio de habitação na Roménia, junto à fronteira com a Ucrânia.
4: E vamos interromper aqui a transmissão do simultâneo informativo com a Antena 1, uma vez que o sinal não estava a chegar nas perfeitas condições.
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0: indecentemente bonito este tema de Mimi Cat, chama-se A Minha Gente. E é assim, com Quem Sabe Cantar, que estamos de volta já na nossa última hora da tarde. E ao contrário daquilo que se podia pensar, o predador mais inteligente da Terra não é um animal, é uma planta. Bem, nós também somos. Isto segundo um novo estudo. Até agora, os investigadores pensavam que esta planta era muito ineficiente. No entanto, ela dedica-se a fazer o quê? A engordar as suas vítimas antes de as devorar. Sim, nem mais. Quando pensamos que nos grandes predadores da natureza, normalmente vêm-nos à cabeça os felinos, como os leões, as chitas e as onças, bem como orcas e tubarões, velocidades endiabradas, capacidade de preparar emboscadas ou dentes afiados criam esta percepção automática nas nossas mentes, mas o que aconteceria se lhe dissessemos, e eu acabei de lhe dizer, que existe um carnívoro mais inteligente do que todos eles e pertence ao reino vegetal? É exatamente isso que afirma um estudo recém-publicado na revista Ecology. Mais concretamente, os cientistas focaram-se na Darlingtonia californica, uma planta carnívora que vive nos pântanos da Califórnia e que desenvolveu uma incrível estratégia de sobrevivência que consiste em alimentar e poupar a vida à imensa maioria das suas presas habituais. Para quê? Para engordar essas presas que elas vão lá comer e depois ela acaba por matá-las e alimentar-se delas. Pronto, é assim. É de alimento que falamos, senhores. E assim na natureza vale tudo. Estamos com 10 minutos depois das 4. Até às 5 estamos também numa oferta dos móveis Alviela.
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0: Estão também de visita os próximos convidados, São Pedro e Joana Almeirante, Richie Campbell, Papillon e Bárbara Tinoco, Nuno Ribeiro e Soraya Ramos, para já, Landrick. Boa viagem!

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0: tema novo de Queira chama-se Flow. Lá atrás, Marisa Liz e Cabané, Mia Benita e Murta, também Nuno Ribeiro e Soraya Ramos, Papilon e Bárbara Tinoco. Até às 5 estamos numa oferta dos móveis Alviala.
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0: 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Daqui a pouco voltamos à música com Gonçalo Santana.
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0: Conta-me Tudo é Olavo Bilac. Escutámos também Evandro e Gonçalo Santana. São praticamente os últimos sons por cá, na hora que conta com o apoio dos móveis à Alviala.
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0: Está a chegar mais um Clube do Som com o Hugo Rafael. Tenha um excelente regresso a casa e um excelente fim de semana.

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3: Uma ótima tarde, excelente fim de semana, são 17 horas.
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Madonna e Sabrina, Bring Your Love. Primeiros acordes depois das 17 horas. Bom fim de semana, boa viagem se vai na estrada. Serás de Bom Jardim com 28 graus de temperatura. Final de tarde bem quente, as despedidas do mês de maio com sabor a verão. São os melhores temas do momento para o seu regresso a casa, para a melhor hora do lanche. Na Contestável pode degustar a melhor banda sonora. Alex Warren é o próximo convidado com Fever Dream depois, La Perla com Rosalía. Boa viagem, um excelente fim de semana, sempre com a Contestável por perto.

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Um ótimo fim de semana, são as despedidas do mês de maio. Esta é a visita de Taylor Swift com a Polite. Atrás, o Gel com Jamaica Ben Ben. Boas vibrações e ritmo para refrescar o seu regresso a casa. Serenaste o jardim, ainda com 27 graus de temperatura. Agora os sons latinos de Shakira com Burna Boy, chama-se Die Die.

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0: Before You Break My Heart é Jade, lá atrás com Rufus do Sul. É o fecho da Hora 1 do Clube de Som, ainda Dive com Rain Dance para os últimos acordes. A hora certa, a não perder, a informação local e regional. Depois, está convidado para a Hora 2 desta sessão. Bom fim de semana, boa viagem. Se vai ao volante com a Contestável bem sintonizada.
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1: Bom fim de semana, são 18 horas.
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0: notícias e a maioria das instituições tendo por base a situação difícil que a maioria das instituições particulares de solidariedade social do Conselho de Mação estão a passar, a Câmara acaba de dar um apoio monetário no valor de 300 mil euros, explicou-nos Wanda Serra, vereadora com o Pelouro da Ação Social.
1: Nós conhecemos a realidade destas entidades e muitos estão a passar dias bastante difíceis. Nós pautamos pela transparência e por critérios justos e de igualdade. É muito importante isso, a transparência para nós.
0: Esta transparência não podia ser maior, já que tudo foi feito às claras e com base nos dados que as instituições forneceram. A vereadora explicou-nos desde logo os critérios de atribuição.
1: E atribuímos um peso maior aos funcionários, 60% deste valor foi em função dos funcionários. E porquê? Porque sabemos que todos vocês pagam ordenados a 14 meses, mas a Segurança Social só vos comparticipa a 12 meses. Então o nosso critério de maior majoração foi os funcionários existentes em cada entidade. Depois foram 20% as respostas que têm, as valências que têm, depois 10% os utentes e as viaturas.
0: Para a Santa Casa da Misericórdia de Mação, com mais de uma centena de funcionários, este apoio é um balão de oxigênio relevante, dizia-nos Francisco Corga, provedor da instituição.
2: Para mim já é um balão grande, porque com as dificuldades que nós estamos a atravessar no dia-a-dia, na parte dos recursos humanos, com estes aumentos e com aumentos das tabelas salariais e, além disso, também do salário mínimo nacional. Portanto, já é uma boa ajuda para a Câmara e agradeço à Câmara este todo o apoio que nos deram.
0: Como ali foi dito, neste momento um dos problemas que o Conselho tem é a creche, que já não tem capacidade para receber mais crianças, o que limita o próprio crescimento económico do Conselho. Francisco Corga lembra que já teve um projeto aprovado, mas em traves da Segurança Social teve de ficar na gaveta.
2: A creche estamos à espera, estamos a aguardar. Nós já tivemos uma candidatura feita em que éramos subsidiados à volta de 282 mil euros. Mas o projeto era na casa dos 2 milhões de euros. Entretanto, a Câmara estava disposta a ajudar a financiar o restante, mas de qualquer modo também não tínhamos onde colocar as crianças, uma vez que a Segurança Social não nos autorizou a mudar as crianças de lá. De qualquer maneira, fizemos agora um acordo com a Câmara, em que a Câmara vai fazer a creche nova, irá candidatar-se, se houver candidaturas para isso, e pronto, negociamos com eles. Nós ficamos com o potencial, com os recursos humanos da Santa Casa, apoiados também pela Câmara Municipal, e havemos de ajudar no que seja possível.
0: Vítor Fernandes, da Misericórdia de Cardigos, concorda com os critérios criados para a atribuição dos subsídios e que vem dar uma grande ajuda.
3: É bom, é gratificante da parte da Câmara fazer uma coisinha dessas. Há sempre momentos difíceis e neste momento lá estamos com alguma dificuldade, porque estamos a investir mais meio milhão e a dificuldade maior ainda é a mão de obra. Não há pessoal para trabalhar, os contratos não estão a ser cumpridos. É uma dificuldade que estamos a atravessar. Temos o nosso parque de viaturas muito, muito, muito degradado. Adquirimos agora uma viatura com a ajuda do PRR. Se calhar ainda vamos adquirir outra com este dinheiro, com esta ajuda da Câmara também. E pronto, e essa ajuda é sempre muito bem-vinda, muito bem-vinda.
0: Neste momento, um dos constrangimentos com que estas instituições se debatem é com as tarifas da água. Aqui, a Câmara está já a trabalhar com a Tejo Ambiente para que estas instituições possam vir a beneficiar da tarifa social. Foi ainda anunciado pela vereadora Wanda Serra que a nutricionista do município vai passar a estar disponível para colaborar com as instituições, assim como os psicólogos, sempre que as instituições considerem necessário. As festas de São João em Figueira aos Vinhos começam no próximo dia 20 de junho e ficam até ao dia 24 desse mesmo mês e pretendem preencher o concelho com música, tradição, desporto, gastronomia e muita diversão. Este ano as festas mudam de local e estacionam no Parque Val da Pipa e o palco principal ficará a cargo dos artistas Tony Carreira, Peruca e Sons do Minho. O cartaz musical divulgado pela autarquia figueirense apresenta assim uma oferta diversificada dos 8 aos 8 80 anos, que junta artistas de renome e projetos locais. Ao longo dos dias, o Parque Val da Pipa receberá igualmente as atuações de Diapasão, I Love Baile Funk, ainda All in Project, Banda KPM2, Sophie e Sara e dos DJs Hugo Rafael e Nuno Machado. O programa de animação fica completo com as atuações da Filarmónica Figueirense, dos alunos do Agrupamento de Escolas de Figueirão dos Vinhos e ainda da Fanfarra, Drama e Beiço, a que se juntam o tradicional Festival de Folclore e já as emblemáticas Marchas Populares. As habituais Tasquinhas e Expo Associações, a Noite de Sardinhada, o Espetáculo de Fogo de Artifício e ainda a Rota Gastronómica Sabores de Figueiró nos restaurantes aderentes são os ingredientes que completam estes 5 dias de festividades. O feriado municipal 24 de junho será marcado pelas comemorações oficiais do Dia do Concelho, que este ano contam com a presença do Ministro da Defesa Nacional, Nuno Melo. À tarde, a Igreja Matriz acolhe a missa e a procissão em honra de São João Batista. A despedida do feriado faz-se de volta ao recinto com o Festival de Concertinas e mais um desfile das marchas populares. Mas há mais para ver fora deste período central. O programa arranca oficialmente no dia 10 de junho com o passeio de automóveis clássicos de Figueirão dos Vinhos. A vertente desportiva ganha destaque posteriormente com o torneio de futebol da Associação Desportiva de Figueirão dos Vinhos, Eurico Cup. As festas estendem-se além do dia do padroeiro com a realização do Rally Verde Centro. Figueirão dos Vinhos e o Centro Hípico recebe a 29ª na edição do Campeonato Regional de Saltos Pedro Faria. O encerramento oficial de todo o programa acontece já no mês de julho, no dia 5, na Foz de Alge, com o concurso de pesca de São João.
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5: Agora o tempo, a previsão meteorológica para este fim de semana e para as despedidas do mês de maio. Assim, para amanhã, céu pouco nublado ou limpo, vento fraco a moderado e a possibilidade de formação de neblina ou nevoar matinal. Para o próximo domingo, céu pouco nublado ou limpo, vento fraco a moderado. Neste momento, Serra Estoril Jardim com 27 graus.
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Don't say that at all. 15 minutos depois das 18 horas, de novo bem-vindos. Um bom fim de semana, boa viagem. Se vai ao volante, acertaste o jardim com 27 graus de temperatura, final de tarde bem quente. Damos as boas-vindas a mais um fim de semana com os melhores temas da atualidade. Agora, Let Me Be é The Second Voice, um tema em destaque em alta rotação na playlist do Clube do Sol. Até às 20 horas estamos consigo, a boa onda dos melhores temas do momento. Na terceira hora vamos ligar a máquina do tempo com as grandes memórias da música.

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Red Topic, Missing You, a mais recente aposta, lá atrás, Summer com Back to France, e há que abrir Moonford e Sense com The Banjo Song. 37 minutos depois das 18 horas, estrenaste o jardim, ainda com 26 graus, um bom fim de semana, boa viagem ao som da sua rádio. Agora com o italiano Damiano Davi, próximos minutos com este Next Summer.

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0: Miguel.
1: Papirapum remake com a assinatura de Sandro Silva, lá atrás Bittersweet com Medicine Beer. Para o fecho, mais um tema que nos vai conduzir até à hora limite. Já sabe que às 19 em ponto, o simultâneo informativo com Antena 1, os destaques da atualidade nacional e internacional.

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4: Sete horas no continente e na Madeira. Seis nos Açores. De volta à atualidade, com Nuno Rodrigues, principais títulos a esta hora.
5: O caso está a ser denunciado pelo Sindicato dos Técnicos de Emergência Pré-Hospitalar. Uma mulher morreu hoje em Palmela, depois de ter esperado mais de uma hora pela viatura médica de emergência. Quem recebe tem de contribuir para a sociedade. O Chega reage assim ao novo regime, hoje aprovado em Conselho de Ministros, que junta 13 apoios sociais numa prestação única. Em alguns casos, os beneficiários ficam obrigados a prestar trabalho social. Já regressaram na França, as duas crianças abandonadas em Alcácer do Sal.
4: De volta aos termómetros, Ponta Delgada a esta hora com 18 graus, Porto e Funchal 20, Coimbra 22, Lisboa e Faro 24. 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
5: O Sindicato dos Técnicos de Emergência Pré-Hospitalar está a dar conta do caso de uma mulher que morreu hoje em Palmela, depois de ter esperado mais de uma hora pela viatura médica de emergência. Rui Lázaro, a dirigente sindical, acaba de dar conta à Antena 1 dos detalhes deste episódio.
6: Houve um alerta para uma paragem cardiorrespiratória. Terá sido enviado em poucos minutos, numa situação que recorda de prioridade 1, prioridade máxima. Está sendo enviada uma ambulância dos bombeiros, mas não está sendo enviada nem uma viatura médica, nem uma ambulância CIV, porque estariam todas ocupadas naquela zona. Tanto quanto conseguimos apurar, a viatura médica só terá chegado mais de uma hora depois do alerta, o que inviabiliza qualquer probabilidade de recuperação. O alerta já foi dado para paragem cardíaca, portanto, deviam ter sido enviados não só a ambulância dos bombeiros, mas também um meio de emergência mais diferenciado no imediato e não que chegasse mais de uma hora depois.
5: O Lázaro conta que este episódio faz parte dos vários casos de atrasos no socorro que já teve conhecimento nos últimos dias.
6: Ontem chegaram a estar mais de 60 ocorrências em espera para enviar uma ambulância. Isto são reflexos das medidas implementadas pelo seu presidente do INEM, mas com as que são anunciadas pelo próprio ou pelo Ministro da Saúde, de redução do número de ambulâncias, antevemos que casos como este, infelizmente, se possam multiplicar e os desfechos trágicos também. Tem sido um pouco pelo país todo, mas incide mais na área pontana de Lisboa e no Algarve. Situações de prioridade 1 ou prioridade 2, que devem ter uma resposta imediata ou até 16 minutos, que estão muitas vezes mais de uma, duas e, em alguns casos, até 3 horas sem ser enviada uma ambulância.
5: O Sindicato dos Técnicos de Emergência Pré-Hospitalar garante que recebeu, nas últimas semanas, várias denúncias de atrasos no socorro, vários casos de viaturas inoperacionais por avaria que não são substituídas por falta de viaturas de reserva. A Antena 1 já pediu esclarecimentos ao INEM. Aguardamos a resposta. Aprovada hoje em Conselho de Ministros, a prestação social única tem de estar em vigor até agosto, ou o país perde 500 milhões de euros do PRR. PRR. Resta saber quando estarão reunidas as condições para dar luz verde a esta medida no Parlamento, que em alguns casos prevê que os beneficiários sejam obrigados a prestar trabalho social. Há pouco, durante uma visita à Feira do Livro em Lisboa, André Ventura, o líder do Chega, considerou que quem recebe tem de contribuir para a sociedade.
7: Não, isto é uma proposta do Chega, efetivamente, na sua ideia, como dizia, original, que é: nós não podemos ter pessoas a viver de RSIs permanentemente em Portugal, nem de subsídios de prestação mínima. Nós temos que entender às pessoas, a mensagem que lhes temos que passar é: neste país, quem tem condições, quem tem corpo, quem tem saúde, tem que trabalhar, não pode viver do esforço dos outros, nem dos impostos dos outros.
5: A primeira reação do Chega à medida hoje aprovada em Conselho de Ministros, os partidos mais à esquerda já criticaram a obrigatoriedade de pôr os beneficiários a realizar trabalho social. Depois da reunião do Conselho de Ministros, Luís Montenegro, o Primeiro-Ministro, explicou que com esta medida o Governo pretende combater a fraude e fazer também, Inês Ameixa, com que os apoios não se transformem num modo de vida.
8: É uma reforma estrutural e que pretende valorizar o trabalho, diz o Primeiro-Ministro. Luís Montenegro confirma uma das condições para se ter acesso à prestação social única.
9: Propomos um regime de atividade de solidariedade social como condição com outras de recebimento desta prestação a todos aqueles que a possam dar, a todos aqueles que não tenham nenhuma inibição.
8: E cabe à Ministra do Trabalho e da Segurança Social detalhar os pormenores dessa atividade social.
10: O que prevemos é que seja até 15 horas por semana. Pode ser uma coisa muito pontual, pode ser um apoio numa atividade da Câmara, pode ser num festival, pode ser numa limpeza.
8: E em caso de incumprimento injustificado, pode mesmo haver a perda desta prestação, sublinha Maria do Rosário Palma Ramalho.
10: Naturalmente que a prestação, no mínimo, se suspende até verificação e, no limite, perde-se o direito à prestação, só podendo voltar a pedir a prestação passado um determinado período.
8: Outra das condições é estar a viver em Portugal há pelo menos um ano. O Primeiro-Ministro garante que este regime não vai prejudicar ninguém face à situação atual. Não haverá corte de nenhuma garantia do Estado, mas será um convite ao cumprimento das regras.
9: A única área onde poderá haver alguma perda é relativamente àqueles que estão a prevaricar, que estão a ter um comportamento fraudulento e abusivo das regras. Este regime de simplificação é um meio de combate à fraude e ao abuso.
8: E vai mesmo ser criado um mecanismo para enviar denúncias sobre comportamentos abusivos no que toca a apoios sociais.
5: A Prestação Social Única foi hoje aprovada em Conselho de Ministros, junta 13 apoios sociais do Estado, que passam a ter as mesmas condições de acesso, entre elas a obrigatoriedade de pôr os beneficiários a realizar trabalho social. É uma medida que estava prometida há vários anos. A Bruxelas, Pedro Passos Coelho, antigo Primeiro-Ministro, que ainda recentemente alertou para a necessidade de imprimir ritmo às reformas na política portuguesa, lembrou esta tarde que a prestação social única era uma medida do governo PS.
11: Isto tem que ver com uma harmonização da condição de recursos que se aplica às diversas prestações sociais. O que me parece bem, não é pelo facto de ter sido o Dr. António Costa a comprometer-se com a medida que agora é mau. Parece-me bem, acho que sim, se for possível harmonizar as condições, a condição de recursos a que as diversas prestações obedecem, eu acho bem e, portanto, não conheço o diploma, não o vou comentar, não sei qual é, não quero acrescentar mais nada.
12: Deixou aqui frisado é uma iniciativa do Governo Socialista e não de Lisboa.
11: Não, é o que é, não é? É uma... creio que o Governo assume isso, não é? Não, é um compromisso do Estado português.
5: Pedro Passos Coelho, esta tarde à margem de uma iniciativa em Vila Nova de Gaia. Já regressaram à França os dois irmãos menores que foram abandonados na zona de Alcácer do Sal. A viagem foi organizada e acompanhada também pelas autoridades francesas. Este regresso foi comunicado esta tarde, Rita Fernandes, pelo Tribunal Judicial da Comarca de Setúbal.
13: O Tribunal explica que o regresso foi vigiado pelas autoridades portuguesas e francesas. francesas, é o que diz um comunicado do Conselho Superior da Magistratura. Os dois rapazes, de 3 e 5 anos, foram encontrados há precisamente 10 dias à beira da estrada em Alcácer do Sal, distrito de Setúbal. Foram encontrados por um popular que reportou a situação à GNR. Os dois rapazes foram observados no hospital, estavam bem e contaram na altura que a última pessoa com quem tinham estado tinha sido a mãe, que os deixou na estrada de olhos vendados e com uma mochila às costas. A mãe e o padrasto foram indiciados pelos crimes de ofensa à integridade física agravada e também por exposição ao abandono. Ficaram em prisão preventiva. A mulher está agora na prisão de Tires. O padrasto está na prisão anexa à Polícia Judiciária de Lisboa. As crianças estão agora de volta à França, país de origem. Vão ficar aos cuidados dos serviços de apoio de Colmar, onde moram.
5: Os seus irmãos de 3 e 5 anos regressaram hoje à França, depois de terem sido abandonados em Alcácer do Sal. O Ministério dos Negócios Estrangeiros português convocou o embaixador russo em Lisboa para pedir explicações sobre o drone que atingiu um edifício residencial na Roménia. A informação foi avançada esta tarde pelo gabinete de Paulo Rangel. Portugal já tinha condenado hoje o incidente desta madrugada na cidade de Galati, perto da fronteira com a Ucrânia. Duas pessoas ficaram feridas. Também esta tarde o primeiro-ministro publicou uma mensagem de solidariedade para com a Roménia, garantindo que Portugal está e estará sempre ao lado dos aliados. Moscovo diz que para já nada confirma que o drone era russo. A NATO, Sérgio Infante, tem uma leitura diferente.
14: O porta-voz do quartel-geral da NATO diz que não há dúvidas, os destroços do drone encontrado na Roménia são de origem russa. Apesar desta afirmação, Vladimir Putin mostra-se surpreendido com as acusações à Rússia, garante que não tem conhecimento de nenhum drone russo ter atingido a Roménia e assegura que ninguém pode determinar a origem do aparelho. Empurra responsabilidades para a Ucrânia, lembrando os incidentes recentes na Polónia e nos países bálticos, concluindo que o caso de hoje é a mesma situação, mas nas entrelinhas deixa um aviso. Todas as regiões que representem uma ameaça para a Rússia são alvos legítimos. Um tema que horas antes tinha sido desenvolvido pelo antigo presidente russo e atual vice-presidente do Conselho de Segurança, Dmitry Medvedev, pediu aos países da União Europeia para se calarem de uma vez por todas, afirmando que a Europa não tem legitimidade para demonstrar indignação porque fornece armas, componentes e informações à Ucrânia para depois Kiev atacar a Rússia, e termina com uma ameaça. É melhor prepararem-se, isto vai continuar a acontecer, há uma guerra a decorrer e os cidadãos da União Europeia não vão conseguir dormir pacificamente.
5: Na sequência deste incidente, a NATO já veio garantir que vai proteger até ao último centímetro o território dos aliados. Em última hora, a notícia de que os 4 detidos na operação emergente saem em liberdade, vão ficar com termo de identidade e residência. Ficam também proibidos de contactar entre eles ou com outros arguídos nesse processo que investiga um alegado esquema ilegal no campo autárquico do Partido Socialista em Lisboa. Os detidos são Duarte Moral, assessora do Partido Socialista, a mulher Ruth Reimão, também Rui Pedro Nascimento, sócio de Duarte Moral, e Emílio Vázquez Blanco, um antigo porta-voz do Partido Socialista Espanhol.
15: O programa da tarde chega ao fim, vamos de fim de semana, regressamos na segunda-feira às 4, Nuno.
5: Bom fim de semana.
15: Bom fim de semana. Edição das 7 com Nuno Rodrigues, simultâneo com a RTP Antena Madeira e também com a RTP Mundo, e em permanência, online em noticias.rtp.pt. Estamos a caminho do fim de semana. O Paulo Galvão tem os olhos postos nas estradas.
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É Kim Wilde, You Came, no regresso do Clube do Som. Hora 3, são as grandes memórias da música, os clássicos que marcaram tantas gerações. 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Na música, as meninas Bananarama, Vinos é a próxima para relembrar na sua rádio.

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0: Nowhere Fest, a banda sonora do filme Streets of Fire. Atrás, a banda sonora de Flashdance, dois grandes sucessos da década de 80. Sexta-feira, 29 de maio, um bom regresso a casa, são as grandes memórias da música, os melhores clássicos, sempre com o apoio comercial da Soprae. 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E agora, para refrescar, It's Raining Men, os Weather Girls, nos próximos minutos. Bom regresso a casa, tenham um excelente fim de semana.
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1: Muito bem-vindos a este espaço de discos pedidos, sexta-feira, 29 de maio. Já sabe que pode participar e juntar-se a nós. A frase é simples. 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O número de serviço é o habitual, o 274-800-021. Pode escolher a sua música preferida e juntar uma breve dedicatória. Um bom fim de semana para todos. Boa viagem se vai na estrada. Uma semana com temperaturas bem elevadas, as despedidas do mês de maio com sabor a verão. Muito boa tarde.
8: Olá, boa tarde.
1: Viva, falo com o nosso ouvinte.
8: Com o Manuel António.
1: De Reunião, muito bem-vindo. Vamos à nossa frase.
8: Foi mesmo em cheio.
1: Porque... Boa pontaria, muito bem. Vamos à nossa frase.
8: Pela internet tenho um bocado atraso.
1: Sim, eu é diferente.
8: Eu mando aí o Rafael.
1: Muito bem. Vamos então à nossa frase de participação.
8: Se for a mesma, é publicidade é a alma de negócio, faça publicidade na rádio Contestável, que é um bom investimento.
1: E o tema que escolhe?
8: Quero ouvir o Santa Maria, tudo para ti, Márcio.
1: E a dedicatória?
8: A minha dedicatória, como não ando lá muito bem, e ando cá com umas vezes de cabeça, sinto-me tonto, parece que estamos a sessão que vou cair. Olha o que eu falei, eu não vou demorar muito, é para a Dona Rosinha de Casal do Calvário, para o seu filho Carlitos em Amarante, vai também para o, ali para, como é que quem chama, para o António Manuel Ramos da Marinha Grande, para o Manuel, Sr. Manuel Ramos também de Vila Velha de Rodão, vai para a Isabel da Torre das Vares e obrigada pelas dedicatórias que ela me faz, e vai também para a Maria Afonso de Castelo Branco, para o Carlos, o padeiro também de Castelo Branco. Para quem liga para aí, quem fala o meu nome, para quem não fala, bem, os meus agradecimentos, que muito obrigada, como boa esta-feira, com um bom fim de semana que desejo, para os donos que nos melhoras, quem estiver de aniversário, com meus parabéns, para os imigrantes também daqui, um abraço, com uma boa esta-feira e um bom fim de semana, para os jovens de Tramagala, de Nermina de Marrazos, para quem fala em mim, para quem não fala, bem, os meus agradecimentos, como ótima semana, boa esta-feira, muito obrigado, vai para o auditório da Rádio Segundo Estado, sem discriminar ninguém, vai para o Rafael e família, desejo-lhe uma boa tarde, espero que ande tudo corra bem, se logo estiver com boa disposição, se estiver com boa cabeça, eu mando para aí uma liga dela, se eu não coisar, uma boa esta-feira, um bom fim de semana, e até uma próxima.
1: Uma ótima noite, boa audição e boas melhoras, os Santa Maria, nos primeiros minutos deste espaço.

0: Presença do Santa Maria e a próxima participação. Muito boa tarde.
1: Boa tarde, Ouro. Boa
0: tarde. Rumo ao telefone, avançamos para tomar. Muito boa tarde.
1: Boa tarde, Sr. Hugo, está tudo bem?
0: Bem, muito obrigado. Falo com o nosso ouvinte.
1: António Cravo, em Tomar.
0: Muito bem-vindo. Qual é a sua escolha musical?
1: Marante e Garçom.
0: E a dedicatória?
1: Eu não estou em casa e não tenho o apontamento comigo, de maneira que vou dedicar a todos que estiverem a ouvir, e amanhã estamos com outra vez, se quiser.
0: Fica feita a dedicatória. Uma ótima noite e boa audição. É Marante nos próximos minutos.

0: deixam em pedaço.
1: Rumo ao telefone, muito boa tarde.
2: Olá, boa tarde, Sr. Rafael, boa tarde a todos os ouvintes. Paulo da Marinha Grande e chamo António Manuel Ramos.
1: Muito bem-vindo, vamos à nossa frase.
2: 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Invista na publicidade, na Rádio Constelo, que é um grande investimento.
1: Diapasão para dedicar.
2: Olha, vai já aí para um grande amigo meu, que é o Sr. António Carlos e família. Um grande abraço e um bom fim de semana. Vai um beijinho para a Maria Leonor, depois Flores de Ancião, um beijinho a cada irmã, um forte abraço ao seu filho Lídio Pereira e mais ao outro que está a trabalhar fora do país. Agora vai para a Dona Joaquina Dias do Gavião, a Dona Quitéria Bem-Crença e família, a Dona Rosa, a Dona Maria Rosa lá acima da Amarante, o seu filho Carlos, um grande abraço para ele, o Manuel Antenho Rimião, a Dona Cristina Soares em Pontessor, a Dora e o seu Fernando Figueiredo dos Vinhos, toda a família BT e para aquela gente maravilhosa de Figueiredo dos Vinhos. Vai também para a Dona Joaquina com um beijinho, as melhores do género, a minha madrinha de rádio, Maria Duro, só vivência de Castelo Vivo, um beijinho para ela, um grande abraço ao seu marido Carlos, falando em Carlos, Carlos da Mira do Teixe e família, Carlos e as suas experiências em Torres Vedras, senhor Carlos e o padeiro e a sua família em Castelo Branco, um grande abraço para eles também, Maria Afonso também de lá, um beijinho para essa senhora, vai também para a Joaquina Serra em Porto Alegre e família, senhor Sr. Costa do Cano, Jorginhas do Leite, que as melhoras, senhor Joaquim Lopes em Paulo e, por fim, o meu grande amigo Manuel Ramos, um grande abraço, amigo. O seu filho Carlos também, um grande abraço e para todos um beijinho. Para si, um programa e cá nos encontramos logo à noite.
1: Com certeza. Uma ótima noite e boa audição. Um excelente fim de semana. Diapasão. Yeah.

0: E a Pazão, a bela portuguesa, e a próxima participação. Muito boa tarde.
1: Olá, boa tarde, Hugo Rafael.
0: Viva, falo com a nossa ouvinte.
1: Manuel Ramos em Vila Velha de Roda.
0: Bem-vindo, vamos à nossa frase.
1: A publicidade é a alma do negócio, invista em publicidade na rádio, quando sabe o que é um bom investimento.
0: O próximo tema com dedicatória.
1: Antes do mais, dar aí um grande abraço, mas grande, ao António Manuel Ramos da Marinha Grande, com tudo bom e até logo, ou até quando Deus quiser. Depois vai para António Costa do Brejo, sim, minha esposa, Dona Maria Afonso, Dona Cacilda de Quintero, bem que desse um beijinho. Manuel Mito, um beijinho à Dona Teresa. Vai para os meus sugeres, um beijinho para todas. António Carabo de Tomar, Joaquina Dias do Gavião, Joaquina Ribeiro Fernando, um beijinho para ambas. Maria de Lourdes Olivença de Castelo Vido, um beijinho, um abraço ao marido com as melhoras. Vai para a madrinha doutora Magal, um beijinho, tudo bom para ela, e para o genro e a filha com as melhoras. Vai para a família Baté, Madalena de Figueiró dos Vinhos, um beijinho. Nina de Roda também com um beijinho, e Natália da Codiceira, e Moisés da Codiceira também. E vai para a Maria Leonor do Ancião, um beijinho para ela, para as irmãs. E um abraço ao filho, um beijinho às senhoras, um abraço ao senhor. Se ficou alguém para estar, aí o Sr. Manuel Raul e a Maria Adélia do Curso. E para o Rafael, um abraço e até logo. Ai, para as minhas manas.
0: E para todos os ouvintes, com certeza. Muito bem.
1: E para o Zé Barato, um beijinho e um abraço para todos.
0: Fica feita a dedicatória, uma ótima noite e boa audição. É Jorge.

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7: Já não?
8: Segunda parte deste espaço de discos pedidos, sexta-feira, 29 de maio, rumo ao telefone. Muito boa tarde.
9: Boa tarde, Soru.
8: Viva, falo com o nosso ouvinte.
9: Manoel Rodrigues, associado para o Dalton de Tony.
8: Bem-vindo à antena, vamos à nossa frase.
9: A publicidade é a alma de um negócio, vista na rádio cortada, que é um bom investimento.
8: O tema que escolhe.
9: Olha, queria ouvir uns indivíduos, que é um grupo do Fora de Horas, do grupo.
8: Fora de Horas, com certeza, e a dedicatária.
9: Mas queria com coisa de
8: com o tema?
9: Vamos lá ver. É uma coisa lá de cima do Alentejo.
8: Ok, com certeza. Vamos então à dedicatória.
9: A dedicatória para Maria Adília, Natália da Corceira, Jorgina de Tramagal, Luciano da Torre das Vargas, Paulo Januário Borrasco, Manuel Ramos Vira Velha de Rodo, João Girinhas, Carlos Dias Torres Velho, Eduardo Gomes de Santarém, Quitéria Bem-Crença, Maria Leonor de Alciães, Maria da Conceição do Sabogueiro, Maria do Rosário Porança Nova, Maria do Rosário e Sr. Reis do Sertão, António Cravo de Mari, Nina de Roda e Irmina das Caldas, não, de Marrados. E posso chorugo, e passo a mãe, e como vou regresso a casa, e vou jantar, e boa viagem.
8: Muito obrigado, uma ótima noite e um bom fim de semana.

0: Rumo ao telefone, muito boa noite.
1: Boa noite, Hugo.
0: Boa tarde, quase boa noite, caminho da noite. Fala com o nosso ouvinte.
1: Ah, Pedro Miguel da Comenda.
0: Muito bem-vindo, vamos à nossa frase.
1: A publicidade é a alma do negócio, faz a publicidade na rádio contestável.
0: O próximo tema com a dedicatária.
1: Para dedicar para a minha senhora Angélica, para a senhora Adila do Coço, para a Joaquina Dias do Gavião, para o Mulher Ramos de Vila Velha de Rodão, para o Paulo Eduardo de Valhascos, para a Joaquina Serra de Porto Alegre, para Cícero Hugo, muito boa noite, um bom regresso a casa, um bom fim de semana e até uma próxima.
0: Fica feita a dedicatária, uma ótima noite e um excelente fim de semana. Boa audição.

0: Mais uma participação que se junta a nós. Muito boa tarde.
1: Olá, Sr. Hugo, muito boa tarde.
0: Fala agora com a nossa ouvinte.
1: Maria Leonor, de Foz da Flor de Ancião.
0: Muito bem-vinda. Vamos à nossa frase.
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0: E não só.
1: E olha, não só, é verdade.
0: Vamos saber qual é a sua escolha musical.
1: Olha, eu pedi um tema das bombocas.
0: E a dedicatória?
1: Ao meu filho, às minhas manas, ao Sr. António Manuel da Marinha Grande, um grande beijinho para esse senhor, nunca se esquece da minha família, a todos. Ao Sr. Manuel Ramos, também um grande beijinho para todos, a esposa e o filhote Carlitos, Dona Natália da Corticeira, Sr. António Cravo de Tomar, Dona Josinha do Tramagal, Sr. Geirinhas, Dona Quitéria de Bem-Crença, Sr. Eduardo Gomes de Santarém, Dona Adília e o Sr. Manuel Raul do Lar do Corso, e para os meus amigos do coração, todos são, mas vocês aturam-nos. Hugo Rafael, Nina Nandinha e o Sr. Zé Carlos, uma beijoca para todos e um bom fim de semana.
0: Muito obrigado, uma ótima noite e boa audição, um excelente fim de semana. Seguimos com as bombocas.

0: Mais uma participação. Muito boa tarde. Muito boa tarde, ouvinte. Muito boa tarde, ouvinte. Parece que perdemos o contacto com o ouvinte que estava do outro lado da linha. Última tentativa. Muito boa tarde. E foi mesmo abaixo. Perdemos o contacto com a nossa ouvinte. 274-800-021 é o nosso número de serviço. Temos mais alguém? Vamos perceber se a ligação foi restabelecida. Muito boa tarde.
1: Boa tarde, senhor Hugo. Está tudo bem?
0: Tudo bem, obrigado. Falo com a nossa ouvinte.
1: Quitéria Bem-Creta.
0: Agora está de regresso depois de uma surpresa. Exatamente. Bem-vinda, vamos à nossa frase.
1: A publicidade é a alma do negócio. 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
0: E o tema que escolhe?
1: DNA.
0: Alô, Morena, para todas as morenas, é dedicatória.
1: Para os netinhos, filhos e marido, para o senhor e com os seus familiares, e não esquecendo os seus coleguinhas todos, um beijinho todos para eles, um bom fim de semana. Vai já para o Leonor de Ancião, um beijinho, tudo bom para a família. Manuel Ramos de Vila Velhos, António Manuel da Marinha Grande, Rosarinha Bento de Eves, Bequina Dias do Gavião, Claudina das Arreciadas, Jorgina do Tramagal, as melhoras dela e da família, Artur Costa do Cano, Rosete do Casal de Águas do Verão, Joaquim Marques da Foz do Cobrão, Glorinho Silmita de Alcaíns, João Geirinhas do Ledo, Luciano, Paulo de Valhaço, António Cravo do Mar, Nina da Roda, Natália da Codiceira, Adília do Coço, Raul do Coço, Eduardo Gomes de Santarém. Um beijinho para todos, um bom fim de semana, as rápidas melhoras dos bebinhos, parabéns que fizeram. Então, senhor Hugo, um beijinho, tudo bom e até à próxima, bom fim de semana.
0: Até à próxima, obrigado, uma ótima noite e um bom fim de semana. Boa audição. 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
5: 11 minutos para as 21 horas, última parte deste espaço de discos pedidos. 274-800-021 é o nosso número de serviço. Já sabe que pode participar e escolher a sua música e, claro, juntar uma breve dedicatória. Sernasto do Jardim, ainda com 23 graus de temperatura. Um bom fim de semana para todos. Boa viagem se vai na estrada. Tenha um excelente fim de semana, sempre com a sua rádio por perto. Linha de serviço disponível, 274-800-021. 10 minutos para a hora certa, ainda pode participar e juntar-se a nós. É a edição de Discos Pedidos, estamos sempre consigo, no Incontestável, de segunda a sábado, das 20 às 21 horas. 274-800-021 é o nosso número de serviço. Já sabe que pode participar e juntar-se a nós ainda nestes últimos minutos.
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5: Perdemos o contacto que estava. O contacto com o ouvinte que estava do outro lado da linha. Significa então que o 274-800-021 está à vossa inteira disposição. Ainda pode se juntar a nós neste espaço de discos pedidos. Mais alguém do outro lado da linha? Muito boa tarde.
7: Boa tarde.
5: Viva, falo com o nosso ouvinte.
7: Olá, Silvina.
5: Casaradas, Pampilhosa da Serra, muito bem-vinda. Vamos à nossa frase.
7: A publicidade é a alma do negócio. Faça publicidade na rádio como sabe, que é um bom investimento.
5: Certíssimo. E o tema que queres escutar? E a música?
7: Já sei o Rui Bandeira.
5: Ainda não. Vamos então ao Rui Bandeira. E a dedicatória?
7: A dedicatória é para dedicar para o Hugo, para todos os seus colegas, para a Dona Maria do Rosário, para toda a família, para os meus filhos, netos, vai para toda a gente que costuma dedicar e costuma dedicar a mim, o Manuel Ramos, que ele não pode dedicar, mas não se lembrou de mim, e vai para Vá, dona

0: Hani İlhamız kızım yarın ben Alpınır Sekenay.
1: Para tudo, seu ouvinte.
0: Lembra os nomes. Para toda a gente. E para uma boa noite de trabalho.
1: Muito obrigado. Até uma próxima reunião de uma ótima noite, boa audição e continuação de boas melhoras. Rui Bandeira.

É o ponto final neste espaço de discos pedidos, às 21 horas, a informação local e regional. Fique por dentro do que se passa na nossa região. Uma ótima noite, um excelente fim de semana. Continue sempre com a Contestável.

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4: A cultura já percorre as ruas da Vila de Pedrógão Grande por esta hora. Está na rua a quarta edição da Michelânia Festival Literário de Pedrógão Grande. Na abertura oficial que decorreu esta quinta-feira, Diogo Coelho, responsável pela organização, anunciava o lançamento do Prémio Literário Gabriel de Magalhães. E para justificar esta criação, lembrava que o trabalho deixado por este escritor é, em grande parte, aquilo que a Michelânia representa.
5: Gabriel Magalhães representa exatamente aquilo que o Michelânia procura promover. A palavra como encontro, a literatura como diálogo e a cultura como ponte entre mundos. Este prémio nasce para distinguir obras que celebram a criatividade, o pensamento crítico e a capacidade de aproximar culturas. E nasce também para afirmar Pedrógão Grande como território de criação, reflexão e futuro. Minhas senhoras e meus senhores, Gabriel Magalhães integrou a missão jesuíta que no século XVII levou ao Oriente alguns dos maiores eruditos europeus.
4: E sobre este homem, Diogo Coelho recordou alguns dos seus feitos na China.
5: Em Pequim tornou-se Wan Wenzi, nome pelo qual ficou conhecido na corte imperial. Foi conselheiro, matemático, astrónomo, arquiteto, diplomata cultural e, acima de tudo, um homem de pensamento capaz de compreender a China por dentro e de a explicar ao mundo ocidental, com uma clareza e profundidade raras. A sua obra mais célebre, A Nova Relação da China, está ali, é um dos primeiros grandes textos europeus sobre a cultura chinesa, descrevendo com rigor e admiração a sociedade, a filosofia, a ciência e os costumes do Império. É um livro que abriu portas, que aproximou mundos e que permanece como um marco de literatura de viagem e de antropologia cultural.
4: Diogo Coelho referia ainda que este festival tem por missão fazer que se volte a falar de Pedrógão Grande pela positiva.
5: Este festival tornou-se um símbolo de renascimento, de afirmação e também de esperança. Hoje, Pedrógão Grande volta a ser notícia pela positiva, pela cultura, pela literatura, pela capacidade de inovar e de surpreender. Minhas senhoras e meus senhores, o Festival Michelânia cresceu, ganhou prestígio, conquistou o país e começou a conquistar o mundo.
4: Neste final de tarde estiveram em Pedrógão Grande os embaixadores de São Tomé e Príncipe e da República Popular da China em Portugal, o que torna ainda mais relevante o papel deste festival, lembrava o responsável pela organização.
5: Cuja presença constitui um sinal de apreço pelas relações culturais entre Portugal e a China e reforça o diálogo literário, cultural e académico que o Michelânia tem vindo a consolidar com a China e com a região administrativa especial de Macau. A participação de Vossa Excelência confere prestígio internacional a este festival e testemunha a importância crescente da cooperação cultural luso-chinesa. Saudamos igualmente, com profundo respeito, Sua Excelência, o embaixador de São Tomé e Príncipe em Portugal, Esterline Gonçalves Género, cuja presença simboliza a força da lusofonia, a partilha de uma herança literária comum e o compromisso de promover a língua portuguesa como instrumento de união, conhecimento e desenvolvimento entre povos irmãos.
4: Yang Yuri, embaixador da República Popular da China em Portugal, deixou claro que os laços de cooperação entre os dois países continuam a estreitar-se a vários níveis, onde está também a cultura.
3: A China e Portugal tornaram-se num exemplo de respeito, convivência amistosa e desenvolvimento conjunto entre países com sistemas sociais e realidades nacionais diferentes. A parte chinesa está disposta a trabalhar em conjunto com a parte portuguesa para promover a amizade tradicional sino-portuguesa. Põe em prática a iniciativa para a civilização global, aprofundar ainda mais a cooperação pragmática em diversas áreas e impulsionar a parceria estratégica global entre os dois países para um novo patamar, contribuindo em conjunto para o progresso da humanidade.
4: Por seu lado, Esterline Gonçalves Género, embaixador de São Tomé e Príncipe em Portugal, referia-se aos festivais literários como uma marca que perdura no tempo, numa altura em que nos deixamos levar pela espuma dos dias.
6: Num período histórico marcado pela velocidade, pela fragmentação e pelo excesso de ruído, reunir pessoas em torno da literatura e da cultura torna-se quase um gesto de serenidade civilizacional. Entre Fernando Pessoa, quando nos fala da pátria, da língua e da Conceição Deus Lima, quando transforma memória em permanência poética, existe talvez uma mesma intuição, a de que a cultura não serve apenas para recordar quem fomos, mas para preservar aquilo que ainda desejamos ser.
4: Este é um tipo de atividades que marcam os territórios e, por isso, a vice-presidente da Comissão de Coordenação e Desenvolvimento Regional do Centro para a Cultura, Sofia Carreira, falou em nome da coesão territorial, porque com a cultura também se aproximam territórios e se promove o desenvolvimento.
7: Ler é abrir horizontes, é estimular o pensamento crítico, é promover cidadania, é criar pontes entre gerações e entre comunidades. É obrigar as pessoas a olharem para si e para os outros, olharem para a sociedade que têm e serem exigentes com elas. Nestes tempos marcados pela velocidade e pela superficialidade que todos nós identificamos com muita facilidade, iniciativas como este festival literário permitem reafirmar a importância que o livro tem, que a leitura tem, que a reflexão tem, que a criatividade tem e que as pessoas têm.
4: Sendo esta a quarta edição deste festival, Luís Correia, vice-presidente da Câmara Municipal de Pedrógão Grande, deixou bem vincado o compromisso que o município tem para com a cultura.
8: Esta é a quarta edição e isso representa o compromisso que o município tem para com a cultura e para com a valorização do território. Poderíamos facilmente só fazer uma edição e tínhamos ficado por aí, mas não. Portanto, desde a primeira edição que este evento teve um eco e um sucesso muito grande e que é um evento que acaba por ser agregador sobre o modo da cultura e das várias vertentes que entendemos que é para continuar e, portanto, é a razão pela qual estamos hoje na quarta edição. Portanto, este evento permite-nos valorizar a cultura e valorizar o território. Por isso, queremos afirmar, através dele e de outras iniciativas, como Pedrógão sendo um território de cultura, de criatividade e também de encontro.
4: Pedrógão Grande é, por estes dias, uma vila literária com atividades a acontecer um pouco por todos os espaços. As festas de São João em Figueira dos Vinhos começam no próximo dia 20 de junho e ficam até ao dia 24 desse mesmo mês e pretendem preencher o concelho com música, tradição, desporto, gastronomia e muita diversão. Este ano as festas mudam de local e estacionam no Parque Val da Pipa e o palco principal ficará a cargo dos artistas Tony Carreira, Peruca e Sons do Minho. O cartaz musical divulgado pela autarquia figueirense apresenta assim uma oferta diversificada dos 8 aos 80 anos, que junta artistas de renome e projetos locais. Ao longo dos dias, o Parque Val da Pipa receberá igualmente as atuações de Diapasão, I Love Bile Funk, ainda All in Project, Banda KPM2, Sophie e Sara e dos DJs Hugo Rafael e Nuno Machado. O programa de animação fica completo com as atuações da Filarmónica Figueirense, dos alunos do Agrupamento de Escolas de Figueirão dos Vinhos e ainda da Fanfarra, Drama e Beiço, a que se juntam o tradicional Festival de Folclore e já as emblemáticas Marchas Populares. As habituais Tasquinhas e Expo Associações, a Noite de Sardinhada, o Espetáculo de Fogo de Artifício e ainda a Rota Gastronómica Sabores de Figueiró nos restaurantes aderentes são os ingredientes que completam estes 5 dias de festividades. O feriado municipal 24 de junho será marcado pelas comemorações oficiais do Dia do Concelho, que este ano contam com a presença do Ministro da Defesa Nacional, Nuno Melo. À tarde, a Igreja Matriz acolhe a missa e a procissão em honra de São João Batista. A despedida do feriado faz-se de volta ao recinto com o Festival de Concertinas e mais um desfile das marchas populares. Mas há mais para ver fora deste período central. O programa arranca oficialmente no dia 10 de junho com o passeio de automóveis clássicos de Figueirão dos Vinhos. A vertente desportiva ganha destaque posteriormente com o torneio de futebol da Associação Desportiva de Figueirão dos Vinhos, Eurico Cup. As festas estendem-se além do dia do padroeiro com a realização do Rally Verde Centro. Figueirão dos Vinhos e o Centro Hípico recebe a 29ª edição do Campeonato Regional de Saltos Pedro Faria. O encerramento oficial de todo o programa acontece já no mês de julho, no dia 5, na Foz de Alge, com o concurso de pesca de São João.
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3: Agora o tempo. Para amanhã, a previsão meteorológica aponta para céu pouco nublado limpo, vento fraco a moderado e a possibilidade de formação de neblina ou nevoeiro matinal em alguns locais. Para o próximo domingo, céu pouco nublado limpo, vento fraco a moderado. Neste momento, Sernaste Bom Jardim com 23 graus. Uma ótima noite. Tenham um excelente fim de semana.
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1: São 22 horas.
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2: Muito boa noite, são 23 horas.
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4: A cultura já percorre as ruas da Vila de Pedrógão Grande por esta hora. Está na rua a quarta edição da Michelânia Festival Literário de Pedrógão Grande. Na abertura oficial que decorreu esta quinta-feira, Diogo Coelho, responsável pela organização, anunciava o lançamento do Prémio Literário Gabriel de Magalhães. E para justificar esta criação, lembrava que o trabalho deixado por este escritor é, em grande parte, aquilo que a Michelânia representa.
5: Gabriel Magalhães representa exatamente aquilo que o Michelânia procura promover. A palavra como encontro, a literatura como diálogo e a cultura como ponte entre mundos. Este prémio nasce para distinguir obras que celebram a criatividade, o pensamento crítico e a capacidade de aproximar culturas. E nasce também para afirmar Pedrógão Grande como território de criação, reflexão e futuro. Minhas senhoras e meus senhores, Gabriel Magalhães integrou a missão jesuíta que no século XVII levou ao Oriente alguns dos maiores eruditos europeus.
4: E sobre este homem, Diogo Coelho recordou alguns dos seus feitos na China.
5: Em Pequim tornou-se Wan Wenzi, nome pelo qual ficou conhecido na corte imperial. Foi conselheiro, matemático, astrónomo, arquiteto, diplomata cultural e, acima de tudo, um homem de pensamento capaz de compreender a China por dentro e de a explicar ao mundo ocidental, com uma clareza e profundidade raras. A sua obra mais célebre, A Nova Relação da China, está ali, é um dos primeiros grandes textos europeus sobre a cultura chinesa, descrevendo com rigor e admiração a sociedade, a filosofia, a ciência e os costumes do Império. É um livro que abriu portas, que aproximou mundos e que permanece como um marco de literatura de viagem e de antropologia cultural.
4: Diogo Coelho referia ainda que este festival tem por missão fazer que se volte a falar de Pedrógão Grande pela positiva.
5: Este festival tornou-se um símbolo de renascimento, de afirmação e também de esperança. Hoje, Pedrógão Grande volta a ser notícia pela positiva, pela cultura, pela literatura, pela capacidade de inovar e de surpreender. Minhas senhoras e meus senhores, o Festival Michelânia cresceu, ganhou prestígio, conquistou o país e e começou a conquistar o mundo.
4: Neste final de tarde estiveram em Pedrógão Grande os embaixadores de São Tomé e Príncipe e da República Popular da China em Portugal, o que torna ainda mais relevante o papel deste festival, lembrava o responsável pela organização.
5: Cuja presença constitui um sinal de apreço pelas relações culturais entre Portugal e a China e reforça o diálogo literário, cultural e académico que o Michelin tem vindo a consolidar com a China e com a região administrativa especial de Macau. A participação de Vossa Excelência confere prestígio internacional a este festival e testemunha a importância crescente da cooperação cultural luso-chinesa. Saudamos igualmente, com profundo respeito, Sua Excelência, o embaixador de São Tomé e Príncipe em Portugal, Estrelino Gonçalves Género, cuja presença simboliza a força da lusofonia, a partilha de uma herança literária comum e o compromisso de promover a língua portuguesa como instrumento de união, conhecimento e desenvolvimento entre povos irmãos.
4: Yang Yuri, embaixador da República Popular da China em Portugal, deixou claro que os laços de cooperação entre os dois países continuam a estreitar-se a vários níveis, onde está também a cultura.
6: A China e Portugal tornaram-se num exemplo de respeito, convivência amistosa e desenvolvimento conjunto entre países com sistemas sociais e realidades nacionais diferentes. A parte chinesa está disposta a trabalhar em conjunto com a parte portuguesa para promover a amizade tradicional sino-portuguesa. Põe em prática a iniciativa para a civilização global, aprofundar ainda mais a cooperação pragmática em diversas áreas e impulsionar a parceria estratégica global entre os dois países para um novo patamar, contribuindo em conjunto para o progresso da humanidade.
4: Por seu lado, Estrelino Gonçalves Género, embaixador de São Tomé e Príncipe em Portugal, referia-se aos festivais literários como uma marca que perdura no tempo, numa altura em que nos deixamos levar pela espuma dos dias.
7: Num período histórico marcado pela velocidade, pela fragmentação e pelo excesso de ruído, reunir pessoas em torno da literatura e da cultura torna-se quase um gesto de serenidade civilizacional. Entre Fernando Pessoa, quando nos fala da pátria, da língua e da Conceição Deus Lima, quando transforma memória em permanência poética, existe talvez uma mesma intuição, a de que a cultura não serve apenas para recordar quem fomos, mas para preservar aquilo que ainda desejamos ser.
4: Este é um tipo de atividades que marcam os territórios e, por isso, a vice-presidente da Comissão de Coordenação e Desenvolvimento Regional do Centro para a Cultura, Sofia Carreira, falou em nome da coesão territorial, porque com a cultura também se aproximam territórios e se promove o desenvolvimento.
8: Ler é abrir horizontes, é estimular o pensamento crítico, é promover cidadania, é criar pontes entre gerações e entre comunidades. É obrigar as pessoas a olharem para si e para os outros, olharem para a sociedade que têm e serem exigentes com elas. Nestes tempos marcados pela velocidade e pela superficialidade que todos nós identificamos com muita facilidade, iniciativas como este festival literário permitem reafirmar a importância que o livro tem, que a leitura tem, que a reflexão tem, que a criatividade tem e que as pessoas têm.
4: Sendo esta a quarta edição deste festival, Luís Correia, vice-presidente da Câmara Municipal de Pedrógão Grande, deixou bem vincado o compromisso que o município tem para com a cultura.
9: Esta é a quarta edição e isso representa o compromisso que o município tem para com a cultura e para com a valorização do território. Poderíamos facilmente só fazer uma edição e tínhamos ficado por aí, mas não. Portanto, desde a primeira edição que este evento teve um eco e um sucesso muito grande e que é um evento que acaba por ser agregador sobre o modo da cultura e das várias vertentes que entendemos que é para continuar e, portanto, é a razão pela qual estamos hoje na quarta edição. Portanto, este evento permite-nos valorizar a cultura e valorizar o território. Por isso, queremos afirmar, através dele e de outras iniciativas, como Pedrógão sendo um território de cultura, de criatividade e também de encontro.
4: Pedrógão Grande é, por estes dias, uma vila literária com atividades a acontecer um pouco por todos os espaços. As festas de São João em Figueira dos Vinhos começam no próximo dia 20 de junho e ficam até ao dia 24 desse mesmo mês e pretendem preencher o concelho com música, tradição, desporto, gastronomia e muita diversão. Este ano as festas mudam de local e estacionam no Parque Val da Pipa e o palco principal ficará a cargo dos artistas Tony Carreira, Peruca e Sons do Minho. O cartaz musical divulgado pela autarquia figueirense apresenta assim uma oferta diversificada dos 8 aos 80 anos, que junta artistas de renome e projetos locais. Ao longo dos dias, o Parque Val da Pipa receberá igualmente as atuações de Diapasão, I Love Baile Funk, ainda All In Project, Banda KPM2, Sophie e Sara e dos DJs Hugo Rafael e Nuno Machado. O programa de animação fica completo com as atuações da Filarmónica Figueirense, dos alunos do Agrupamento de Escolas de Figueirão dos Vinhos e ainda da fanfarra Drama e Beiço, a que se juntam o tradicional Festival de Folclore e já as emblemáticas Marchas Populares. As habituais Tasquinhas e Expo Associações, a Noite de Sardinhada, o Espetáculo de Fogo de Artifício e ainda a Rota Gastronómica Sabores de Figueiró nos restaurantes aderentes são os ingredientes que completam estes 5 dias de festividades. O feriado municipal 24 de junho será marcado pelas comemorações oficiais do Dia do Concelho, que este ano contam com a presença do Ministro da Defesa Nacional, Nuno Melo. À tarde, a Igreja Matriz acolhe a missa e a procissão em honra de São João Batista. A despedida do feriado faz-se de volta ao recinto com o Festival de Concertinas e mais um desfile das marchas populares. Mas há mais para ver fora deste período central. O programa arranca oficialmente no dia 10 de junho com o passeio de automóveis clássicos de Figueirão dos Vinhos. A vertente desportiva ganha destaque posteriormente com o torneio de futebol da Associação Desportiva de Figueirão dos Vinhos, Eurico Cup. As festas estendem-se além do dia do padroeiro com a realização do Rally Verde Centro. Figueirão dos Vinhos e o Centro Hípico recebe a 29ª na edição do Campeonato Regional de Saltos Pedro Faria. O encerramento oficial de todo o programa acontece já no mês de julho, no dia 5, na Foz de Alge, com o concurso de pesca de São João.
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2: Agora o tempo de previsão meteorológica para este fim de semana. Para amanhã, céu pouco nublado limpo, vento fraco a moderado, possibilidade de formação de neblina ou nevoeiro matinal. Também céu pouco nublado limpo e vento fraco a moderado. Neste momento, Serrais de Pontejardim com 19 graus. Uma ótima noite. 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
1: Uma ótima noite e um excelente fim de semana. A Linha da Amizade está de volta. Sexta-feira, 29 de maio, Sernesto do Bom Jardim, ainda com 17 graus, já sabe que pode participar e juntar-se a nós. 274-800-021 é o número de serviço. Também pode enviar a sua SMS pelo 965-109-674. Primeira participação, muito boa noite. Muito boa noite, ouvinte.
2: Olá, boa noite, Hugo.
1: Falo com o nosso ouvinte.
2: Com o Carlos do Calvário Amarante.
1: Muito bem-vindo. Vamos começar de espaço com um tema de parabéns, a dedicatória.
2: Olha, beijão, um abraço já para si, vai para toda a sua família e vai para todos que trabalham aí na rádio. Vai para todos que estão de parabéns, especial para o meu primo Bruno, que está hoje de aniversário. Muitas felicidades para ele, muita saúde. Que tenha um dia muito feliz junto do pai e do irmão e de toda a família que eu desejo muita saúde e daqui de nós também, de mim e da minha mãe também desejamos parabéns para ele e de toda a família e vai para quem está mais parabéns, vai para a minha mãe e irmãos e vai para o BTF do Lazinho, um abraço para ele e para a esposa, para os filhotes e para os pais e para toda a família e vai para o Miguel, para toda a família, e vai também para o António Manuel Ramos, da Marinha Grande, para toda a família, vai também para o António Ramos, da Vila Rodo, e vai para a Jorgina, vai para o Sr. Artur, para o Sr. Justino, vai para o Sr. Carlos Padeiro, para toda a família, e para todos que falam em nosso nome. Desejo tudo bom, desejo um bom fim de semana, que eu desejo para o Hugo, e então até uma próxima oportunidade, tá, Hugo Rafael?
1: Até uma próxima oportunidade, uma ótima noite e boa audição. Seguimos com Dias Britos, é um tema de parabéns que dedicamos a todos os nossos ouvintes que completam mais uma primavera nesta sexta-feira, 29 de maio. Um feliz dia de aniversário.

0: Beatles, parabéns de aniversário. Muito boa noite.
1: Olá, nosso Luguinho.
0: Viva, falo agora com a nossa ouvinte.
1: É a Dona Rosa Calvário Amarante.
0: Simpatia e boa disposição do norte do país, muito bem-vinda. Vamos saber qual é a sua escolha musical.
1: Ponha-me a Acta.
0: Com dedicatória.
1: Vai para o menino Hugo, vai para toda a sua linda família, vai para os meus filhos, noras e netos, e vai para todos os amigos e amigas, principalmente para o meu sobrinho Bruno, que está hoje de parabéns, com muitas felicidades, muitos anos de vida, e para toda a família. Beijinhos para quem estiver mais de parabéns. Beijinhos a todos, sem só ninguém. Beijinhos, bom fim de semana. Tchau e adeus. Beijinhos, beijinhos.
0: Muito obrigado, uma ótima noite e boa audição. Seguimos com a habitual pausa comercial, depois a visita da Ágata.
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0: A Ágata, e a próxima participação. Muito boa noite.
1: Boa noite, e agora toda a país.
0: Ora, muito bem-vinda. Vamos à sua dedicatória para o próximo tema.
1: Olha, pedir a Suzão Aís, um beijinho, e pedir ao senhor Manuel Mitra, e a mulher dele, a esposa, e pedir e as Manuelas também, se o mamãe ouvir, e para o marido dela também, e pedir a toda a gente, estuvo a mediar-me para eles e para elas, pedir a Afonso, para vocês estejam a ouvir, ou para o Januário também, e o senhor Afonso da Batalha. E pedir aos doentinhos, as melhores para eles também, e aos padres todos, e aos taxistas e aos bombeiros, e para ir lá para o Horto do Meio, e para si, o resto de boa noite, para essa boa viagem, e um bom fim de semana.
0: Muito obrigado, uma excelente noite e boa audição. Bom fim de semana.

0: 36 minutos depois das 23 horas, recebemos Lucenzo com Dança Kuduro, mesmo para animar, para despertar, para dar as boas-vindas ao fim de semana. Muito boa noite.
1: Olá, boa noite, Rafael.
0: Viva, falo com o nosso ouvinte.
1: Manuel Ramos, em Vila Velha de Roda.
0: Muito bem-vindo. Vamos à sua dedicatória para o próximo tema.
1: Gabriel Dunhais da Serra, Joaquim Lopes do Paulo, um abraço, amigo João Geilinha. Manuel de Almeida Barroca Grande, um beijinho à esposa, tudo bom para a sua família. Silvina Pereira das Aradas. Vai para o Carlos Padeiro, um beijinho à Maria Ramos, sua esposa, com os melhores, um beijinho à filha e às netas. Vai para a Dona Maria Afonso, Dona Cacilda, Dona Guitarra de Encresce, um beijinho para as casas e tudo bom para os familiares. Vai para o meu Joaquim Marques da Foz do Cordão, há muito tempo que não ouço, não sei se só uma coisa se passa com ele, doente ou coisa assim. Vai para os meus 6 erros, com um beijinho para todas e um abraço aos familiares. Vai para o Carlitos de Amarante, não é António Ramos, é Manuel Ramos, é de Vila Velha de Roda. Vai para o Manuel António de Rimião, António Manuel Ramos da Marinha Grande, um abraço amigo, Leonora e as manas, e um abraço ao filho. Natália da Codiceira, com um beijinho, tudo bom. José Francisco da Codiceira, Madrinha do Tramagal, um beijinho e as melhoras do genro e das filhas, tudo bom. Vai para a família Baté, também um beijinho e um abraço. Madalena de Figueiredo dos Vinhos, também um beijinho, tudo bom para essa senhora. Vai para a Nina da Rosa, da Roda, um beijinho. Vai para o senhor Manuel Raul do Coço e Dona Maria Adília. Joaquina Dias do Gavião, Maria de Lourdes Oliveira de Castelo Vivo, um beijinho e as melhoras do marido. Vai para o Paulo Jamar, Paulo Doleiros. Vai para o senhor João José do Porto Santo Madeira, um abraço amigo e tudo bom. Vai para os meus filhos, netos e para a minha família. Mas não posso esquecer das minhas irmãs de Santo Brás, que estão a ouvir com certeza, um beijinho. E para o Zé Barata e a família também de Santo Brejo, olha, e para todos da minha aldeia. Um beijinho às senhoras, um abraço aos senhores, e para o Rafael, aí para o Carlos Dias de Torres Vedras, um beijinho para as princesas e tudo bom para essa família. E para o Rafael, um abraço e até um bom fim de semana e até segunda-feira.
0: Um abraço, uma ótima noite e boa audição, até uma próxima oportunidade. Seguimos com a Amália Rodrigues, 274-800-021, é o nosso número de serviço, até à 1 da manhã.

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6: Uma ótima noite, sexta-feira, 29 de maio, é a linha da amizade, hora 1, rumo ao telefone, muito boa noite.
7: Olá, Vila Hugo, boa noite, como está?
6: Bem, muito obrigado, falo com a nossa ouvinte.
7: Pois, Georgina do Tramagal.
6: Muito bem-vinda, vamos muito receber obrigada. A Ana Moura, a sua dedicatária.
7: Olha, vai já para si, com um beijinho, um bom trabalho, vou lá à sua casa, vou todos vocês.

0: para aqui para o meuzinho da Mamacena, para o Carlitos. Um beijinho para ele e para a irmã, com as melhoras, os dois. Vai também para as lojeirinhas com um beijinho para esse amigo. Vai para a minha mulher com o fotografia do seu banco, também um beijinho. Vai também para com a Carlos e para a Maria Ramos, com as melhoras dela, um beijinho para todos, para as netinhas e para a filha. Vai para o senhor Joaquim Lopes do Pauli. Vai para a Emenda dos Marados, também não se tem ouvido. Vai também para a Maria Raul do Coice que eu ouço, também com beijinho para esse amigo. Vai também para o senhor Carlos Dias Torres Ledras e família. Vai para aquela família Betense e lá dos Vinhos, também é grande assim, lá minha, um beijinho. Vai para aquela, para a dona Rosinha da Mante e família, para o filho também. Vai para a minha priminha e o seu Célio com as melhoras dela e do marido e tudo bom. Vai para toda a família dela. Está doente para todos os amigos que ouvem e que não entram. Vai para a banheira todas as barras, que gostei muito de ouvir esta noite. Um grande beijinho para ela, as melhoras, e tudo bom para a família dela, tudo para os netinhos, para os filhos, como eu desejo para os meus. E para si, o próximo António Manuel da Marinha Grande, e para a minha amiguinha, que não posso esquecer dela, que é a minha amiga do coração, para a Natália da Cudiceira. Tenham uma boa noite. Tenham todos uma boa noite, um bom fim de semana, um beijinho para todos, para os ventinhos as melhoras, e para si, um bom trabalho, uma boa sua casa, e até segunda-feira, se puder ser. Muito obrigada.
1: Muito obrigado, uma ótima noite e boa audição, um excelente fim de semana. A Ana Moura.

0: Ana Moura, e a última participação desta hora, muito boa noite.
1: Muito bom.
0: Fala agora com a nossa ouvinte.
1: Fala o Rússio Social, porque é o Santano do Porto.
0: Bem-vindo, o Senhor António Reis, para dedicar.
1: Para dedicar ao Soru e ao Soru Bem, que moram nessa casa, para toda a linha da amizade. Para os amigos, um abraço. Para as amigas, um beijinho com muito respeito. E até amanhã, se vocês quiserem.
0: Até uma próxima oportunidade. Uma ótima noite e um bom fim de semana. Boa audição. O José António Reis, depois das 0 horas, vamos recuperar o tema para podermos ouvir a música por completo. Continua desse lado.

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1: Uma ótima madrugada para todos, um excelente fim de semana. Sábado, 30 de maio, recuperamos o tema do José António Reis, Rapsódia Portuguesa, e daqui a pouco voltamos já ao telefone 274-800-021, é o nosso número de serviço.

0: Linha da Amizade, hora 2, depois do José António Reis. A próxima participação está do outro lado da linha. Muito boa noite.
1: Olha, boa noite, sou o Rafael, falo da Marinha Grande, chamo António Ramos. Saltei da cama para poder ligar.
0: Para participar, agora. Muito bem-vindo. Vamos à dedicatória para o seu tema.
1: Olha, queria dedicar este tema à Dona Maria Lindor de Pachoso em Ancião. Um beijinho para toda a família. Vai para a Joaquim Maria de Gavião. Vai para a Dona Quitéria e família em Bem-Crença. Vai também para a Dona Maria Rosa lá acima do Amarante. Um beijinho para essa senhora. Um grande abraço ao seu filho Carlos. Manuel António do Rimial. Vai para a Justina Soares e família, em Ponte Soura. Vai para a Dona Dora e o Sr. Fernando Figueiredo dos Vinhos, toda a família BT e para aquela gente da Figueiredo dos Vinhos. Um grande abraço para toda a gente. Vai para a Dona Jorgina, com um beijinho e para ela e um grande abraço e as melhores do genro. Vai também para a Maria Douros Olivença de Castelo Vido, um beijinho para essa senhora, que é a minha madrinha aí da Rádio Constável. Um grande abraço para o seu marido Carlos. Falando em Carlos, Carlos da Mieira do Teixe, Sr. Carlos e as suas princesas em Torres Vedras, Sr. Carlos Padeiro, mando-lhe um abraço e para ele e para a família, da Dona Maria Afonso de Castelo Branco também, um beijinho para essa senhora, Joaquina Serra em Porto Alegre, Jorginho Azoledo, vai para a Mina da Roda, vai também para António Cravo e família, Sr. Artur Costa do Cano e por fim o meu grande Joaquim Lopes em Paulo e por fim o meu grande amigo, sempre amigo, Simão Ramos, um grande abraço para ele, um bom fim de semana, um beijinho à esposa, à Dona Rosaria, um grande abraço ao seu filho Carlos. Para si, bom fim de semana, devo ser admirador e fã e espero encontrá-lo sempre com essa energia na segunda-feira. Está bem, Sr.
0: Muito obrigado, uma excelente madrugada e boa audição. Seguimos com o pedido do nosso ouvinte da Marinha Grande.

0: Mais uma participação, muito boa noite.
1: Olá, Hugo.
0: Viva, fala agora com a nossa ouvinte.
1: É com a Natália da Codiceira.
0: Muito bem-vinda. Vamos receber a Dona Carreira, a sua dedicatária.
1: Para alguém que me está a ouvir, vai para o Manuel Ramos e Rosária e Carlitos Vila Velha de Roma. Para a Leonor Ancião, filho de Manas. Para a Jorgina do Tramagão, tudo bom, um grande beijinho para si. E as melhoras dos doentes. E para a Quitéria de Encrenças, para a Maria Adilio e Manuel Raul do Coço, António Costa do Bressa e minha esposa, para quatro meninas do Carvalhão, e agora é um casal amigo que está na Sertã, Manuela e Vítor. Um beijinho para ambos. E para todos, um beijinho, uma boa noite, uma madrugada. E tudo bom. E para ti, olha, um beijinho, um bom regresso a casa e até uma próxima.
0: Até uma próxima, Piedade. Uma ótima madrugada e boa audição. Seguimos com o Tony Carreira. 274-800-021 é o nosso número de serviço.

0: Tony Carreira, antes da habitual pausa comercial, a próxima participação. Muito boa noite.
1: Boa noite, senhor.
0: Viva, fala agora com a nossa ouvinte.
1: Bernardo,
0: bem-vindo à antena. Vamos saber qual é a sua escolha musical.
1: Fernando Daniel.
0: E a dedicatória?
1: A dedicatória vai para o senhor Hugo, com o resto de um bom programa. Vai para todos os nossos ouvintes e participantes, para todos os nossos doentinhos com rápidas melhoras. Vai para a Maria Ramos, um beijinho e as melhoras dela, para a Isabelinha. Vai para a Dona Lourdes e para o seu Carlitos, também com as melhoras. E tudo bom, vai para o meu menino, vai para as minhas meninas e para os meus filhos. E olha, e vai para o senhor Hugo, um beijinho para si e para a sua mãe. Um bom fim de semana para todos, um bom fim de semana também para o senhor Hugo. E tudo bom, até para a semana, se Deus quiser.
0: Muito obrigado, uma excelente madrugada e boa audição. A habitual pausa comercial, depois Fernando Daniel.
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0: Então, Daniel, com o tema, volta. E nós voltamos ao telefone. Próxima participação. Muito boa noite.
1: Boa noite, Sr. Hugo.
0: Viva, falo com o nosso ouvinte.
1: Daqui é da Ponte Soura.
0: Muito bem-vinda.
1: É da Ponte Soura.
0: Muito bem-vinda. A simpatia.
1: Tudo bem?
0: Bem, obrigado. A simpatia do Alentejo.
1: Dia, se pudesse ser, uma
0: Marco
1: Paulo. Do Marco Paulo.
0: E a dedicatória?
1: A dedicatória é para todas as pessoas que já participaram e queiram participar. E bom fim de semana para todos. Se alguém fez anos, muitos parabéns. E se alguém está doente, rápidas melhoras. E é para vocês todos, um bom fim de semana, um beijinho muito grande para o Rafael e para todos vocês, auditores aí todos. Um beijinho
0: muito obrigado
1: grande
0: pela nossa parte.
1: E um bom fim de semana.
0: Muito obrigado. Uma ótima madrugada e boa audição.

Perdemos o contacto com o ouvinte que estava do outro lado da linha. Seguimos com o pedido que nos chegou através do SMS. Nosso ouvinte, Carlos Dias do Mier do Tejo, é Ana Bacalhau. O tema vai para o ouvinte Jorgina Tramagal, Maria Afonso de Castelo Branco, Irmínia de Marraz, Rosete Casal de Águas do Verão, Joaquina Dias do Gavião, também para Paulo Janário de Valhascos, António Manuel da Manhã Grande e para todos os ouvintes da Linha da Amizade, com votos de um bom fim de semana. Um bom fim de semana e boa audição para o nosso ouvinte Carlos Dias em Amieira do Tejo. É a Ana Bacalhau nos próximos minutos.

0: Ana Bacalhau, e a próxima participação, muito boa noite.
1: Olá, boa noite.
0: Viva, falo com a nossa ouvinte.
1: Isabel do Alentejo.
0: Bem-vinda, daqui a pouco com Roberto Carlos, a sua dedicatória.
1: Sim, dedicatória vai pelos meus amores, pelos meus manos, às amiguinhas gordinhas, com beijinhos, melhores da Ana do Carlos, à amiga Dina, com os meninos dela todos, Dina, a minha Mariana já tem um menino com, vai fazer 5 anos agora. Vai para as meninas dela e para o pequenito. Vai para a amiga Georgina, que é uma avó maravilhosa, um beijinho grande para ela. Vai para as meninas do Gabião. E vai para as meninas de Barraus. E a gente às vezes esquece. Para a Glorinha, se eu me esquece de alguém, desculpe que eu não estou muito bem. Vai lá para os amiguinhos. Este Manuel Ramos, do Velha da Roda, um beijinho para lá para os três. Vai para os seus aqui do Pablo também com um beijinho. E vai com o Carlos Padeiro, já sei que a Maria está melhor, Carlos. Beijinhos todos aí para casa. E continuo a acreditar no nosso Senhor de Fátima. Porque eu sei já tudo. Então beijinhos e continuo com essa fé que tenho inveja de não ter. Mas a vida às vezes é assim. E para o Hugo, e para a sua mãe, um beijinho grande. E um bom fim de semana para todos. E para quem está a ouvir, tenham todos uma boa noite. E para muita paz.
0: Com certeza. Uma ótima madrugada, um bom fim de semana e boa audição. Habitual pausa comercial. Depois, Roberto Carlos.
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0: Presidente Jana, que acabou também há bocadinho.
1: O Alentejo sempre bem representado, com simpatia e boa disposição.
0: Este é o vídeo para ouvir meado.
1: Bem-vinda. Vamos receber a Anita Gentil, a dedicatória.
0: A dedicatória é um beijinho especial para si, também para a sua mãe, para todos os seus colegas, nunca esquecendo a nossa amiguinha Meio Drossário, toda a família, especialmente os seus netinhos. Para a minha alentejana, que me deixou a linha aberta, a minha prima Isabel, um grande beijinho para si. Estou a gostar bem de eu ouvir. Olha que não deixa a rádio contestar. Olha que eu sou a mais velha da rádio. Desde o primeiro dia até hoje nunca larguei a rádio contestar. Eu e a Glorinha. Somos as duas as mais velhas da rádio. Temos apanhado muitos grupos e locutores também. Claro, são todos bons os da rádio, da nossa rádio contestável. Tudo bom para si e para os seus netinhos. Para a prima Georgina, dos seus doentinhos, para a prima Dina, um beijinho também para os seus netinhos, para a Maria Rosa também, para os meus afilhados Dora e Fernando, António Ramos da Marinha Grande, um beijinho para os meus três afilhados, sejam felizes, para o casal Ramos, um beijinho para os três, especialmente para o vosso Carlitos, para o Carlos de Castelo Branco, Carlos, um beijinho para si, as melhoras da Maria, acho que ela deve estar melhorzinha, um beijinho para toda a família, para os meninos, para a minha mana Irmina de Marrazes, um grande beijinho, para a amiguinha Joaquina do Gavião, um beijinho, querida, porque eu digo a lista, mas isto está de cabeça e depois passa-me sempre a dizer o nome. Olha, mil beijinhos para si, pronto. Um bom fim de semana. E também vou dedicar hoje também para o João Geirinhas, tudo bom, e as melhoras dele. E pronto, e vai para todas as pessoas para os doentinhos, incluindo o meu marido, o meu primo, que já está em Povimeadas, sim, Joana, graças a Deus já está melhor, e eu também cá estou com a minha ansiedade, os meus nervos, isto de estar a gente abaixo. E um beijinho e um bom fim de semana para toda a gente. Obrigada, Rafael, um beijinho grande.
1: Fica feita a dedicatória, uma excelente madrugada e um bom fim de semana. Boa audição.
0: Obrigada.
1: Até uma próxima oportunidade. Muito boa noite. Juntamos a este tema a dedicatória do ouvinte Paulo Janeiro de Valhascos. Dedica a música para a Maria Afonso de Castelo Branco, Maria do Rosário, Rosete, Gualdina, Maria Adília, Georgina, Quitéria, Rosarinho, Carolina, Carlos Dias, Manuel Raul e para todos os ouvintes com votos de um bom fim de semana. Bom fim de semana e boa audição para o nosso ouvinte Paulo Januário, em Valhascos.

0: última participação. Muito boa noite.
1: Olá, boa noite, Hugo Rafael e ouvintes da Rádio Comercial. Vamos pelo fogo.
0: Muito obrigado. Falo com o nosso ouvinte.
1: Com o Manuel António de Reunião. Estava como conseguiste.
0: Muito bem-vindo à antena. Juntou-se a nós mesmo nas despedidas. Alexandre Faria, com dedicatória.
1: A dedicatória, Hugo Rafael, vai para essa participante que participou agora, que não apanhei não mais que é de Castelo de Vida, assim não é?
0: Exatamente, sim, de Castelo de Vida. Ouvinte de Castelo de Vida.
1: Eu não sei o nome dela, mas vai para ela e para a família. Para quem fala em mim, para quem não fala, com os meus agradecimentos, pode na Rosinha do Casal Cavar, de Fulho Carletes, com uma boa uma noite, com um bom descanso, um bom fim de semana, para todos os com as melhores, quem estiver no aniversário, com meus parabéns, para os imigrantes também desejo um bom sábado, um bom fim de semana, e vai para o auditório da Rádio Condestável, acho que já disse, para quem fala em mim, para quem não fala, muito obrigada, vai para o auditório da Rádio Condestável, para o Rafael e a família,
0: muito obrigado.
1: Um abraço, que seja um bom regresso a casa, um bom sábado, um bom fim de semana, e até segunda-feira, todo dia deste, está bem?
0: Até uma próxima oportunidade, uma ótima madrugada e boa audição. Depois de uma da manhã vamos retomar este tema do Alexandre Faria e vamos também escutar Petit Demoiselle do Arthur Sullivan, pedido do nosso ouvinte Manuel Almeida da Barroca Grande, dedica o tema à sua esposa, para o ouvinte Manuel Ramos, um beijinho para a esposa dele e um abraço ao Carlitos e para todo o auditório da Linha da Amizade. Depois de uma da manhã então vamos recuperar Alexandre Faria e vamos escutar o Arthur Sullivan. Uma ótima madrugada, bom trabalho, bom descanso, bons sonhos, boa viagem se vai na estrada, um excelente fim de semana.

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